Aí de graça a bola para Everson. Sai jogando. Briga Fred pela direita, carrega a bola, pé canhoto. Vai tentar o cruzamento, vai para entrada na área. Bola recuada no vazio ali com Alan Franco, viu o Castanho também. Já corta por aqui. Vitor Hugo trabalha a bola com Lodi. Lodi vem. Tá pedindo por ali o Alan Franco. Bola vai chegar. Outra vez com o zagueiro para tocar Vitor Hugo para Vitão Garoto. Que substitui ao Tressor, que saiu machucado. E a bola minicampo trabalha com Castanho. O colombiano volta a bola vem. Para ficar com o Vitor Hugo da intermediária. Chama para jogar o goleirão Everson. 19 mil, primeiro tempo, jogo na Arena MRV 0-0. Wagner brigou, tocou na bola primeiro. E o Lóde, a bola para fora, remesso para o Atlético fazendo cobrança. Aí tá com você no radinho, no YouTube. E a bola vai sobrar com o Fred, domina pela meia esquerda, campo de ataque, faz o passe para Natanael. Passou o Franco, ele vai voltar, volta a bola, Vitão domina. Solta a bola para Castanho, carregou, dominou, levantou a cabeça, faz o passe para Fred, com liberdade, recebeu, fez o passe, Cassier entrou na grande área, vai bater, tá marcado, tentou fazer a finta, volta a bola, trabalha a bola com o Franco, joga na grande área, Vidalba tira, vai cair essa bola para Wesley, virou o corpo e abre para a direita, vai tentar o Arruio. Primeiro vem para cortar de qualquer forma, brigando por ali. Vitor Hugo, lateral para o Cruzeiro, KTO, baixo o app, proibido para menores de 18 anos, portaria SPA/MF, 2093/2024. 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Agora no campo defensivo do Cruzeiro, Fabrício Bruno com Jonathan, Vidalba se apresenta na esquerda, ele recebe, domina o lateral, volta a bola com Jonathan Cassiero em cima dele, ele vai voltar com Vidalba, o argentino trabalha a bola, vai receber o Cruzeiro, trabalha, carrega a bola, cai o Jorge, vem buscar jogo, dominou Cajota, na ponta esquerda, fez o passe para Arroio pela meia, limpou, vai bater de longe, a bola quicou, Everson, deixou ela quicar, bola perigosíssima, tirou de manchete a bola pela esquerda, lateral para o Cruzeiro, vem Cruzeiro melhorando no jogo, 0-0, trabalha, Romero domina, ele faz o passe para a direita, Fagner vai tentar chegar, chegou, dominou no campo de ataque, é pro Arroio. Tentou a fita, foi pro chão para ganhar Renan Lodi dele. Ganha Lodi, trabalha no meio, Castanho, vem a bola para

Vem Cruzeiro melhorando no jogo. 0x0. Trabalha. Romero domina. Ele faz um passe para a direita. Fagner vai tentar chegar. Chegou. Dominou no contra-ataque. É pro Arruio. Tentou a fita. Foi pro chão para ganhar. Renan Lodi dele. Ganha Lodi. Trabalha no meio. Castanho. Vem a bola para.

0: domina. Ele faz um passe para a direita. Fagner vai tentar chegar, chegou. Dominou no cabra-ataque, é pro Arruio. Tentou a fita, foi pro chão para ganhar Renan Lodi dele. Ganha Lodi, trabalha no meio. Castanho vem agora para a cobrança. Severo na conversa com Lodi. Ali no pé do ouvido. Autorizar a cobrança, é chance no Atlético na bola parada. 0 a 0 no Super Clássico. Bernardo levantou na grande área, bola perigosa, com ele cabeceou a chance. Tira a zaga, volta. Tentou Lodi na primeira, furou o Bernardo. Vai voltar com o Lodi, levantou na segunda trave. Coelho toca nela, bola para fora. É escanteio, é tiro de meta, é escanteio. O Otávio está reclamando com o Rafael Claus.
1: E amarelo para ele. Eu te falei, Piquetito. Ele já falou na jogada anterior, a Fabrício Bruno. Sai daqui, você não é o capitão. O Otávio foi ingênuo. Foi no árbitro reclamar, tomou amarelo, goleiro do Cruzeiro. É escanteio na direita. Vem o Bernard.
0: Bernard, vem pra cobrança. Escanteio na ponta direita. Levanta de vez o torcedor do Atlético na Arena MRV. 24 e 54 e 25. Rafael Claus vai conversar ali com o Vidalba, com o garoto Vitão, zagueiro do Atlético. Chegamos a 25 do primeiro tempo, 0 a 0. Bernardo jogou na primeira trave, tirou Jonathan, vem pro Arruio. Ele vai tocar, toca mal, liga essa bola para Bernardo. Com o Coelho, levou pro fundo, cruzamento, direto a bola para fora. E aí, Marques, 25, jogo tá bom, tá lá e cai, hein?
2: Tá muito bem jogado, Pique, pelas duas equipes, jogo muito técnico, o Cruzeiro chegou, o Atlético também, o Atlético machuca quando vai lá na bola parada, falta caprichar um pouquinho mais, Pique.
3: É, e o Cruzeiro equilibrou o jogo a partir dos 15 minutos, né, botou a bola no chão, mais posse, como é característica desse time, criou sua boa oportunidade com o Matheus Pereira, clássico é bom, Pique.
0: E aí, Fabrício Guerreiro, melhorou o estrelado?
4: Melhorou, tá muito bem. Agora o Atlético sempre chega com muito perigo, principalmente na bola aérea, né, Pique? Agora eu vou falar pra você, hein? O tal do Claus é uma mala, hein? Meu Deus do céu.
0: E a falta que favorece o Cruzeiro. Romero bateu a bola bem. Pra Fagner, tocou no meio. Arruio disputou, perdeu por Bernardo, sobra, fica com Lodi. Lodi toca na intermediária, vai chegar Castanho, trabalha no franco também, aperta o Cruzeiro na marcação, a bola com Bernard, soltou, trabalhou, vem Castanho, trabalha, toca na bola para Bernard. Aí Matheus Pereira vai no pé do Bernard e comete a falta. 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Obrigado pelo carinho, pela audiência. 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Bola solta para Vitão, recolheu o garoto, o zagueiro toca na ponta direita, erra o passe, a bola para fora. 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Lá atrás vem para cortar, brigando Vitão, toca na bola para Natanael. Era o Coelho, recua a mão, vai Arruio, chegou primeiro que Vitor Hugo, clareou pro Caio Jorge, dominou, foi pro chão, é pênalti. De máxima popa, Rafael Claus, passe
2: Vitão pra cima do Caio Jorge. O Claus estava atrás, viu o lance de frente, né? Ele vê o lance no 360, lance cheio. Ele não teve dúvida, já apontou a marca do pênalti favorável à equipe do Cruzeiro.
0: Eu quero a opinião dos comentaristas. Vitão vem com carga forte pra cima do Caio Jorge.
3: É, ombro do Vitão nas costas do Caio Jorge. A visão do Claus estava muito limpa. É, não é lance nem pra VAR chamar nem nada. É ombro nas costas, pra mim pênalti.
0: Pra você, Fabrício.
4: É, foi pênalti. É isso que é. É um menino novo, né, cara? Nessa bola, geralmente, Vitão abre, vai com o peito, mas ele foi na carga mesmo, deu de ombro na costa do Caio Jorge. Aí o atacante nessa hora só espera a carga, né?
0: Para você que é atacante, Marques.
2: Ô, Pique, o atacante espera o contato naquela hora. Embora tenha sido uma carga bem leve, de fato ele entra meio desengonçado no lance.

0: pênalti está marcado. Quais são os principais batedores? Emerson Pancieri.
1: E agora, Matheus Pereira, eu vi ele falando com o Caio Jorge. Caio, eu vou bater. Eu vou bater. Se ele entregar pro Caio Jorge, é outra história. Mas ele, bem à minha frente, tá falando assim, eu vou bater. Agora chega o Romero lá também para conversar. Ele vai deixar pro Caio Jorge? Vai. Deixou pro Caio Jorge. Deixou a bola pro KJ. Matheus Pereira inicialmente ia bater. Agora deixou pro Caio Jorge.
0: É pênalti para o Cruzeiro. 29 minutos, pênalti cometido aos 27,5. Vitão em cima de Caio Jorge. Caio Jorge sofreu o pênalti. E vem para a cobrança Emerson.
1: Ele que dá um beijo na bola antes de bater. Colocou a bola na marca. É o KJ para a batida de um lado, Emerson, do outro, Caio Jorge.
0: Caio Jorge autorizado, expectativa. Na Arena MRV. Caio Jorge, se for para a rede, vai que eu tô te vendo. É o KJ autorizado, é pênalti. Não toma muita distância para a cobrança. Emerson no meio do gol. Caio Jorge partiu, pé direito, bateu, é gol!

0: Minus Mat, no ângulo esquerdo de Everson, que nem saiu na foto. Caio Jorge faz o primeiro no Superclássico, no jogo da volta, aqui na Arena MRV. Gatiota, se o poeta é o que sonha, o que vai ser real? 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Na frente o Estrelado, na frente o Cruzeiro. KJ faz o cair imediatamente. Ele é rede, é rede, é rede. Emoção a sua, Estrelada, pela primeira vez aqui na Arena MRV. O KJ, assim, de pênalti bem batido. Vai, vai, vai, vai, vai. Vai, que eu tô te vendo pela fé, paixão e fé. Andar com fé, eu vou, que a fé não costuma falhar. Agora lindo, lindo, lindo, lindo. Cruzeiro 1, KJ de pênalti, Atlético 0, detalhe, passe.
1: Matheus Pereira, na sua experiência, deixou para o Caio Jorge. Que batida no alto, indefensável, no ângulo. Goleirão Everson, ficou batido. É dia de gol, Cruzeiro. Que show, hein, pai?
2: É, meu pai, eu sou Cruzeiro, meu pai. É, meu pai.
1: Que show, hein, Caio Jorge? É gol de pênalti, é golaço de pênalti também. De categoria, o Cruzeirão mais lindo do mundo, na frente 1-0.
3: Sétimo do Cruzeiro na Copa do Brasil, terceiro do Caio Jorge.
0: Começa o jogo, a bola com o Otávio, goleirão na pequena área do Cruzeiro, Cruzeiro 1-0. Já já os comentaristas para Supermercados BH. Como no primeiro jogo do Mineirão, Cruzeiro sai na frente.
4: Pique!
0: Oi!
4: Olha, o Caio Jorge esboçou fazer aquela comemoração dele perante a torcida do Atlético. E aí o Gerson e o Romero impediram. Ele iria fazer aquela dança prática dele, habitual do Caio Jorge, mas ele foi impedido pelos próprios companheiros do Cruzeiro para evitar um problema maior. Ainda assim voou muito copo de cerveja e até uma chinela. Como dizia lá em Cipotânia, teve um chinelo arremessado no campo na comemoração do gol do Cruzeiro, Pique.
0: E a bola para Wagner com o Romero, dominou, tocou no meio, Matheus Pereira para Gerson. Mal Gerson, de graça, a bola para Bernal, 1-0 Cruzeiro, tem muito jogo no Superclássico. 33 no agregado, tá 2-1 para o Cruzeiro. E a bola vem ali para dominar, Vitor Hugo trabalha a bola, solta a bola, vem Castanho dominando, o Franco pedindo, a bola vai chegar no meio, o Fred pediu, Casierra quem domina, já trabalha a bola, Natanael vem pro campo, ataque, dominou, vai levando o Fred para a linha de fundo, o cruzamento, a chance do Atlético, a cabeçada, sobrou, Bernardo ajeitou, toca na bola, vai ficar com ela, dominando, trabalhando o Castanho. Abre bola, solta a bola, Natanael vem com ele, também pede. A bola para a direita, o Atlético tenta igualar novamente. A bola para Fred, tentou ganhar a grande área. Vidalba briga, luta, toca na bola. O Cruzeiro insiste na marcação. Vidalba levanta, tome bola para o meio. Vai sobrar a bola com ela, hein? Toca para Matheus Pereira, erra. Atlético recupera, vai para o campo de ataque. E jogo é super clássico, meus amigos e minhas amigas. Você comigo na Itatiaia, obrigado pelo carinho, pela audiência. Cruzeiro fez 1-0 de pênalti com o KJ. Ele responde o Atlético, briga, tenta Bernardo no meio. Lutou com ele para tentar ganhar. KJ perde e ganha. Que raça de Bernard! Insistiu. O Gerson perdeu a bola, solta para Coelho. Dominou pela direita. Fez o passe na grande área. Atlético com perigo. Bola para trás, tira a defesa do Cruzeiro. Vai dominando o Gerson. Ele não pode perder ali. Dá como lateral. Tome a bola para o Matheus Pereira.
5: As costas do centroavante adversário dentro da área. E aí o Klaus não teve outra coisa a fazer senão marcar o pênalti. Muito bem cobrado pelo KJ, sem chance nenhuma pro Everson. Mas é a importância de fazer o primeiro gol no clássico.
0: A informação,
4: a alteração também no Cruzeiro, também de ordem médica e também na defesa. Tá saindo o Jânio de Jesus, já vinha lesionado naquele processo do ombro, ele caiu ali de mau jeito, tá fora de jogo. Jânio de Jesus, 34, sai, tá entrando o João Marcelo com a 43 e o Caio Jorge tomou amarelo. Amarelo pro KJ do Cruzeiro, informando Unimed BH.
0: 35 é só o primeiro tempo. A bola adequada com o zagueirão Vitor Hugo. A Rui vai em cima dele, ele volta a bola com o Everson. Está tocando bola na intermediária. Liberdade é para Franco. Tocando bola. bola no meio, Romero vem, não chega, a bola para Cassierra, dominou pela meia direita, abre na ponta, vem Coelho, Fred é quem chega primeiro, domina, carrega Coelho, vai tentar, pé canhoto na bola, cruzamento, tá, vai sair, primeiro vem para cotar, tira João Marcelo. Fabrício estava aqui pela direita, João Marcelo, saiu o Jonathan Jesus machucado, Atlético vai para campo de ataque, a bola para a direita, domina Natanael, ele vai tentar o cruzamento, não, ele recua, a bola passando da Magra em 36, Cruzeiro marcou aos 30 de pênalti com o Cajota, ele sofreu, ele bateu muito bem, meteu na gaveta, não vai Everson, e a bola por aqui com o Everson. Sai tocando o goleirão, capitão entrega a bola vem com Vitão para Natanael, ele vai recebendo, toca no meio, liberdade, Fred, recebeu de fora da área, vai queimar uma bomba, Otávio, firme no meio do gol, KTO, baixa o app, proibido para menores de 18 anos, portaria SPA, barra MF, 2023, 2024, Ministério da Fazenda, liberte a aposta, não é investimento, joga com responsabilidade, é Copa do Brasil, jogo de volta, Copa do Brasil, jogo de volta, e agora com Fagner, procurou Matheus Pereira, fez o pivô, bola para Rui, a Rui tá marcada, de volta para Gerson, ilumina o volante, entrega para Matheus, da direita, tá congestionado, meteu na esquerda, melhor para Natanael do Atlético, lateral domina, recua até o Everson, 1-0, Cruzeiro vence, você comigo, obrigado pelo carinho, pela audiência, e a bola vai chegar aqui, para Vitor Hugo, domina, toca no meio para Bernardo, aperta a marcação, tá chegando em cima dele por ali, João Marcelo, é no Fabrício Bruno, vai ganhar na frente Gerson, Matheus pediu, ficou para cá Jorge com o Gerson, dividiu com o Loja, ganhou, passou, o KJ recebeu, vem pela direita, linha de fundo, ainda ele, parou, chamou para frente ali o Lodi, faz a cavadinha, volta para Gerson, na ponta direita, o Cruzeiro prende bola, vence Bruno 1-0, 37-50, a bola vem pela meia direita, arruia para cá Jorge, vai bater de longe, ela subiu, mal ali no topo, sexta melhor 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E atenção, torcedor do Brasil, a Itatia marca para você, 38-7 para terminar o tempo regulamentar, é primeiro tempo de jogo. Placar na Copa do Brasil, jogo de volta, o Cruzeiro está vencendo com gol de pênalti. Anotado pelo KJ, 1 para o Cruzeiro, 0 para o Atlético. Obrigado pelo carinho, pela audiência. Vai trabalhando, o Atlético vinha, Vidal no meio do caminho, cortando, a bola não sai, a bola vem para Fred Coelho, vem, trabalha o Atlético, a bola no meio, Castanho pede, Franco se movimenta, e vem o Atlético tocando bola, 38 minutos e meio, a bola enfiada pela meia, vem o Bernard, vai Fabrício em cima dele, na perna do Bernard, comete a falta, oi?
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1: E a falta, quem vem lá, Cláudio?
2: O Renan Lodi, tá ali junto com o Bernard, conversa com o Bernard, Bernard sai da bola, Lodi vai bater.
1: E a bola parada, bola colocada aproximadamente 16 metros na grande área, bateu o Lodi curtinho, Bernard recebeu, levantou na grande área, chance no Atlético, Coelho tocou para trás, Fábio bateu, a Daga vai tirar, Otávio ficou com ela. E o Vidalba está reclamando que houve um pezão ali alto, hein? Uma falta. O Klaus tranquilo vai pro lance. Cláudio, ele é bem mais tranquilo que você, viu, o Klaus?
2: É, tá tranquilão no jogo. Rafael Klaus, árbitro de Copa do Mundo, árbitro experiente, muitos e muitos anos de grandes jogos. Ele agora conversa com o Otávio, goleiro do Cruzeiro. Ele marcou a falta aqui para cima do Otávio na disputa dentro da pequena área. 1 a 0 o Cruzeiro está vencendo o clássico, informando Unimed BH.
1: Fabrício Guerreiro, e aí, Cruzeiro? Tá dominando o jogo ou o jogo tá equilibrado ainda?
3: Não, tá bem, o Cruzeiro fez bem, fez gol, tirou o Atlético da zona de conforto, né, que jogava mais se defendendo, o Atlético é obrigado a sair pro jogo, agora tem que ter disposição, né, pra segurar esse resultado, e a principal jogada do Atlético é a bola aérea, tem que parar de fazer essa faltinha aí perto da área, pô, sem necessidade.
1: Otávio bate, a infração, bola pra esquerda, vai chegar, não chega. Quanto cabeceia o jogador do Cruzeiro? Vidalba tinha saído. 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Acesse meu Mercantil Banco, o Intermano comanda. João Vitor Cirilo, segunda etapa é com ele. Com toda a categoria. Pedro Abílio, lateral para o Atlético. Cobrado, vem Vidalba. Errou o bote, fez falta, hein? Vai levar cartão o argentino, Cláudio.
2: É, nem reclama porque chegou atrasado. Quando o Natanael deu tapa para a linha de fundo, chegou atrasado o Vidalba. Cruzeiro com muitos amarelos no primeiro tempo. Otávio, Caio Jorge, agora o Vidalba. É falta pro Galo, hein? A falta é lateral aqui pela direita. Vem bola na área, o Atlético tenta o empate.
1: 41, quem vem lá?
2: Bernard.
1: Bernard para cobrança pela direita. É menor com escanteio. Todo o Atlético vem para tentar empatar. Todo o Cruzeiro dentro da grande área. Para tentar tirar 1 a 0 para o Cruzeiro. Bernard autorizado para cobrança de falta. Na ponta direita. Pé direito levantou. Bola perigosa. Cabeçada. Tira a defesa estrelada. Vai sobrar com o jogador do Cruzeiro. Limpou. Bateu para o meio. Recupera outra vez. O Atlético sai jogando errado. O Cruzeiro ganha. Vai tentar no contra-ataque, Vidalba vai levando o passe, erra na primeira e corta na segunda. Bola para fora, cliente Unimed BH, cadastre a biometria facial no app. Unimed BH, não deixe para a última hora. Placar de 1 a 0 para o Cruzeiro, no agregado 2 a 1. Tem muito jogo pela frente, você comigo na Itatiaia, no Radinho, no YouTube, obrigado. Só mais de 70 mil conosco no YouTube. 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A bola com Fred, da lateral esquerda para Bernardo, Bernardo para Lodi. Lodi vem, marcado pelo Fagner. Tocou o pé na bola, lateral do Cruzeiro. A bola para fora. Lateral aos 42 minutos. Que favorece o Atlético. 1 a 0 para o Cruzeiro. Obrigadão pelo carinho, pela audiência. Agora com o zagueiro Vitor Hugo da lateral esquerda. Recua até Everson. Everson vem, pé direito na bola. Ele manda para o campo de ataque. Vai tentar Vidalba, não marcha a bola. Agora passa pelo atleticano. Coelho vai para fora. É lateral que favorece a equipe do Cruzeiro. Ana Flávia Piquedito. Na Irlanda, em Dublin. Está curtindo o jogo. Um abração que ela manda para o seu irmão Luiz Henrique, sua sobrinha Gabriela e o primo Lucas. Estão em BH, torcendo pelo Cruzeiro. Agora vai chegar. Caio Roda recuou mal de graça para Bernard. Limpou, pintou a chance do empate, bateu. Tira a defesa do Cruzeiro. Vai botar a bola na direita. Coelho vem. Fred é quem domina. Cacierra passou. Bola chega na grande área. Marcação do Cruzeiro. Cruzamento pelo alto. A cabeçada. Defesa do Cruzeiro tirando. 43. Pressão do Atlético. Bola sobra por aqui com o Renan Naldi. Vamos chegar já na 44. 1 a 0. Cruzeiro vence. Pênalti que sofreu o Cajota. Ele mesmo converteu. 1 a 0 no agregado. Está 2 a 1. Já o final do primeiro tempo. Bola enfiada nas costas do Vidalba. Vem o Atlético. Coelho vem, limpou, clareou, tocou para trás. Cruzamento. Tira a defesa. Vinha Matheus voltando, tá reclamando. A bola para fora. Cláudio, escanteio.
2: Matheus Pereira, funcionando aqui como um volante, né? Marcando a chegada do Castanho, já estava invadindo a grande área. Escanteio, é o Galo em cima, tentando empate. Bernard bate.
1: Bernard vem para a cobrança, 44,5. 1-0, mano, Cruzeiro aqui na arena, mesmo, Bernard, pé direito, pela toalha perigosa, que fez o Cruzeiro, tirou, volta com o Bernard, vai subir com ele, vai tentar brigar, o Cruzeirense caiu, falta que favorece o Cruzeiro, Cláudio Rezende Júnior.
2: É, na disputa ali do Bernard com Fagner, Fagner que estava aqui do outro lado, do lado esquerdo, o Bernard acabou perdendo a disputa e ele mesmo reconhece, fez a falta, começa a chover, viu, Pique, nesse finalzinho do primeiro tempo, chove aqui por baixo. 1-0 Cruzeiro, informando. Vale, o essencial é viver a emoção do esporte.
1: Vanciere, Thiago, são inteligentes, trouxeram as capas, né?
0: Claro, protegido aqui, né, Pique? Sempre na cara do gol. Vamos até o 51. E a chuva tá caindo, Pique.
1: Vai brigando, Arivinhava, toca na bola, vai pra fora, remesso que favorece pela ponta direita. A equipe do Atlético, lá pela cobra, do Marcinho, grande amigo das placas, né? Tá lá em Cabo Frio ouvindo aí, Tatiá, obrigadão pelo carinho, pela audiência, o Rafa Vale também, obrigadão, a bola vem pra Renan Lori, dominou na ponta, canhota, Fagner da dura em cima dele, vai tentar o cruzamento, jogo até 51 45. A bola vai chegar ali com o Franco, tocou na frente, vai subir, vai tentar tirar, Romero não tira. Cassierra fez o pivô, ajeitou, bola vem Natanael, Coelho pediu, recebeu, dominou, vai tentar a finta, toca curtinho, Fred, de costa para a marcação, toca, briga, Matheus Pereira, volta o Atlético, a bola para Vitor Hugo, dominou pela meia, toca, toca na frente para Bernard, vem pela meia esquerda, vai tentar a finta, Cruzeiro, volta para a marcação, tá brigando, lutando. Tocando na bola por ali o Fagner, último toque do Cruzeirense, a bola para fora. Lateral que favorece.

0: no Cruzeiro aqui, vibrando. Cruzeiro venceu por 1-0 no agregado. Tá 2-1. Tem todo um segundo tempo. Pedro Abílio vai narrar aqui no Itatiaia, topinho do Brasil. Bernard na ponta esquerda. Fugiu da marcação do Gerson, vai jogar na grande área, prefere o passe para Caserra. Vacilou, já perdeu. Tira dele, brigando por ali, João Marcelo. Vai botar a bola com o Vitão, garoto, toca na bola, trabalha a bola. Solta a bola para Fred. Outra vez tentava o passe, corta de qualquer forma. Vamos, João Marcelo. É, isso aí, gente. Muito bem. Grande jogo, super clássico. E a bola vem na esquerda com o Lodi. Vai dominar, escapou um pouquinho. 47 jogo até 51. 1-0, Cruzeiro vence, gol de Caio Jorge. Ele sofreu o pênalti, ele converteu aos 30. Agora 47-50. Vamos chegar a 48, vão restar mais 3 de acréscimo. Bola aberta na esquerda, Lodi meteu na grande área, Cacerra vem. Tira a mão a defesa, bateu o Bernardo, explodiu na defesa estrelada. Escanteio, Cláudio.
1: É o Cacierra no cruzamento, ele tentou ajeitar. E o Fred agora pede a massa, pede pra turma agitar, pra vir junto. Até porque tá faltando um pouquinho no primeiro tempo e o Galo tem escanteio com o Bernardo.
0: Bernardo vem pra cobrança. 48,5. É na ponta esquerda, todo o Cruzeiro dentro da grande área para tentar tirar. Vem o Atlético para tentar empate, bem na bola, perigosa. Defesa tira mal, se salva outra vez João Marcelo. Volta a bola dentro da grande área, cruzamento. Tava chegando por ali, vinha Gerson na bola. É todo o Cruzeiro tirando a bola, permanece no ataque. Outro escanteio para o Atlético. Cláudio.
1: É agora pela direita. A bola estava em cima da linha. O zagueirão do Cruzeiro salvou. Agora o Fred.
0: Vem para a cobrança, Fred. Escanteio perigoso. Otávio deu um soco nela. Rebote em segunda bola do Atlético. Fred ficou com ela, tocou na frente. Cruzeiro recupera, não consegue ficar com a bola.
2: Ô, Pique, só um detalhe. Cruzeiro vence por 1-0. Dois gols do Caio Jorge. De pênalti agora. Ele tirou em cima da linha.
0: E a bola vai ficar. Natanael trabalhou, Fred vem. Coelho fez a fita, Vidalba levou pro fundo, Atlético, perigo, Bernard furou. Tira a defesa, vinha Gerson para salvar. Atlético vem de novo. Com raça, com vontade. A bola vai sobrar pela meia direita, cruzamento na grande área. Vai pela linha de fundo. Eu tenho que chamar o Cláudio. Porque a chance que o Bernard perdeu no passe do Coelho, ele furou, ele chutou, sabe? Vem aquela vaca, dá 45 litros, o cara vem dar um chute no balde de leite. Hein, Cláudio, é isso?
1: É, e a segunda chance do Bernard dentro da área, de frente pro gol. Uma, o Otávio pegou, encheu o pé, o Otávio pegou, agora ele furou. Então o Bernard tem que colocar o pé aí, mais afiado. Para o segundo tempo, 1-0 Cruzeiro, informando o Banco Mercantil.
0: Olha, eu estou tentando chamar o Max, o Fabrício aqui, espaço para o Pans. Desde quando saiu a placa de acréscimo, a prática é pressão total, impressionante.
2: Mas é incrível como o Cruzeiro não acha uma bola aérea. O Gerson, eu fiz a leitura labial. Nessa que o Caio Jó tirou em cima da linha, ele falou, tá foda. O Cruzeiro não acha uma bola aérea.
0: É, Marcos foi da mão na cabeça aqui 3 vezes já.
3: É, o Galo apertou no finalzinho, mas esse tipo de lance você tem que aproveitar, Pique. Bernardo perdeu 2 oportunidades claras, que era só chegar fazendo, e infelizmente ele perdeu, e o Cruzeiro agora acabou no primeiro tempo, virando 1-0.
0: Termina o primeiro tempo, Fabrício. Eu sei que você sofreu um bocadinho aí também, né?
4: Ah, não tem como, né? Os dois times estão muito bem, né? Todo mundo muito focado, muito dedicado. O Atlético está bem, está conseguindo, está querendo o resultado, está buscando. Agora o Cruzeiro conseguiu abrir o placar, está na vantagem. Não, agora é que tem que ter disposição. Agora é que a torcida cobra. Agora é o que faltou no primeiro jogo. Ter concentração, dedicação e duelo nessa bola parada, né? A bola parada é duelo, é conversar. Não pode dar esses mole, né? Para chegar com a classificação. Para classificar, não pode dar esses moles. Tem que se entregar mais nessa marcação.
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0: Vida do Brasil, obrigado pelo carinho, pela audiência e no YouTube, hein? Thiago passou agora há pouco, são mais de 70 mil simultaneamente conosco. Obrigadão pelo carinho. Eu vou dar uma descansada, vou tomar uma água. Cruzeiro vence por 1-0. Pênalti que sofreu o Caio Jorge, ele bateu, converteu, bateu lindamente e termina o primeiro tempo com essa vantagem. JBC está aqui para comandar o intervalo e daqui a pouquinho, assumindo esse microfone, famosíssimo no Brasil, da Itatiaia, para o segundo tempo, esse garoto que é categoria pura, Pedro Abílio. JBC contigo.
1: Vamos lá, Pique, vamos juntos nesse intervalo, 2 minutos de intervalo. O negócio é o seguinte, convidar a galera a participar pelo YouTube, Itatiaia Oficial, Itatiaia Esporte, lá vou registrar sua opinião, hein? Chega mais, vem pro Itatiaia Oficial, vem pro Itatiaia Esporte. No Pique, Panzi, destaque positivo do primeiro tempo.
2: Ah, eu acho que os dois times, cada um a sua maneira, o Cruzeiro aproveitou as poucas chances que teve, o Atlético desperdiçou as muitas que teve na primeira etapa. Por isso o Cruzeiro ganhou o jogo de forma merecida, Cirilo.
1: Negativo, Edu.
2: As lesões dos dois zagueiros, né? Acho que não tem muito o que dizer. E a infantilidade do Vitão no lance do pênalti no Caio Jorge.
1: Já já o Panzi comenta neste intervalo com o Marques, com o Fabrício. 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Você, torcedor, participa comigo pelo YouTube. Itatiaia Oficial, Itatiaia Esporte. Recorde absoluto de audiência. Mais de 1 milhão de views. Mais de 1 milhão de visualizações só no YouTube. Obrigado a você que nos acompanha pelas plataformas digitais. Itatiaia Oficial, Itatiaia Esporte. Vamos agora para o intervalo interativo para seguir conversando com você no YouTube. Não para. Pessoal, a Prefeitura de Belo Horizonte está fazendo uma das maiores obras da história da cidade, a trincheira da Cristiano Machado. Nessa etapa, as obras são subterrâneas, por isso que a gente vê pouca movimentação. Olha só, estão sendo construídos debaixo da terra 2 paredões de concreto de 800 metros cada um, o dobro do túnel da Lagoinha. É claro que uma obra dessas traz transtorno, sim. Por isso, a Prefeitura pede desculpas, mas garante, vai melhorar o trânsito e a vida das pessoas. Intervalo, seguimos no YouTube, é Super Clássico. Vai dando o Cruzeiro, gol de Caio Jorge de pênalti.
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1: Itatiaia Esporte, de onde você tá ligado? De onde você participa comigo? Temos 10 mil likes aqui no Itatiaia Esporte. Eu preciso chegar a 15 mil likes. Ajuda aí, torcedor do Cruzeiro, ajuda aí, torcedor do Atlético, deixa o like, e isso só aqui no Itatiaia Esporte, hein? Vou dar uma passada pelo Itatiaia Oficial também. Deixa o like pra gente aí e participe aqui no chat. Obrigado a você que tá ligado pelo YouTube, vou registrar já já a sua opinião. 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E você, torcedor, participa aí, deixa eu ver a turma que tá ligada aqui no chat. Mande aí, de onde você tá ligado. Abraço pra você que tá com a gente, hein? Vai mandando aí a sua opinião, vai interagindo. Alô, o Ellison, em Brasília, tá dizendo que vai ser 2-0 Cruzeiro. O Lúcio Soares, tá na Bahia, tá dizendo que o Bernard jogou muito, mas perdeu chances de ouro, desperdiçou grandes oportunidades. Verdade, Lúcio, chances claríssimas, né? Chances imperdíveis, talvez. Abraço pro Marcílio, em Esmeraldas, tá abraçando o Nico, que é o papai dele lá no bairro Milionários. Abraço pra vocês aí. Abraço pra turma que tá ligada também, ó, mandando mensagem aqui no YouTube. Obrigado a você que tá ligado lá em Betim. Adriano Martins, abraço pra você. Abraço pro Feu lá em Serra, Espírito Santo. O Amarildo em Goiânia, tá ligado também. Alô, Anderson, é o cabeção da cidade de Sarzedo. Abraço pra você também. Já deixando o like, gente, deixa o like aí. Temos que chegar a 15 mil likes, hein? Desafio pra massa, desafio pra nação azul. Deixa o like aí, vai participando. Nós vamos voltar pro rádio. Obrigado a você que tá acompanhando. Em instantes vou registrar mais da sua opinião, a sua opinião aqui no YouTube. E vamos lá, tem muita coisa ainda. Vamos nessa.
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1: Volta na Itatiaia, aqui Copa do Brasil. Cruzeiro tá vencendo o Atlético por 1-0. Gol de Caio Jorge cobrando pênalti no minuto 30. Vitão cometeu a penalidade, um recuo equivocado do Coelho. A bola rodou, o Arroio chegou no domínio, na área o Caio Jorge ia dominar a bola. E aí o Vitão, com um trampo nas costas do Caio Jorge, cometeu a penalidade clara. E o Cruzeiro fez 1-0 com gol do seu centroavante. Juan Tressoldi deixou o jogo lesionado. Numa dividida com Caio Jorge, inclusive, Vitão acabou entrando na vaga do Juan e também entrou João Marcelo na vaga do Jonathan Jesus. Informações para você que tá ligando o radinho agora na Itatiaia. Obrigado a todos, hein, que nos acompanham. Recorde absoluto de audiência mais uma vez, não só no radinho como tradicional, mas em especial nas plataformas digitais. Você que nos acompanha pelo aplicativo, pelo itatiaia.com.br e também pelo YouTube. Aliás, tá no YouTube, participa aí, em instantes vou registrar mais da sua opinião. Copa do Brasil continua nesta quarta-feira às 9:30, tem Santos e Palmeiras, primeiro jogo 3-0 Palmeiras, agora na Vila, Vitória e Vasco da Gama, primeiro jogo 1-0 Vasco, agora o jogo é no Barradão. E na quinta-feira 8 horas da noite tem Grêmio e Internacional na Arena do Grêmio, primeiro jogo 0-0. Pela Série B terminou, Londrina e Juventude empataram por 0-0, duelo que deu o encerramento, né? Eu ia falar sequência, mas foi o último jogo. Encerramento da rodada 25 da Série B do Brasil. Intervalo, seguimos no YouTube. Já já, o segundo tempo debaixo de chuva, hein? Tá chovendo bastante nesse momento aqui na Arena MRV. Ó, seguimos aqui, hein? Seguimos aqui no Itatiaia Oficial, no Itatiaia Esporte. Obrigado a você que está comigo, você que está ligado aqui no YouTube. Muito legal ter o carinho da sua audiência. Vai participando aí, hein? Deixa eu abraçar você que está ligado. Abraçar a turma que está aqui, mandando mensagem. Abraço para a Vila Velha, Espírito Santo. É o Bruno que está ligado. Está participando comigo aqui no YouTube. Vai participando você também, hein? De onde você está ligado comigo? De onde você interage? De onde você participa? Clica no joinha e manda mensagem no chat. Abraço pro Elimar Abreu, tá em Brasília. Alô, Lucas Evangelista, ligado também. Abraço pro Sérgio. Sérgio Euripides está ligado lá em Liverpool, na Inglaterra. Abraço para você, apostando em 3-1 pro Cruzeiro. O Elimar falou que o Galo vai ganhar de virada. Abraço pro Leonardo em Igarapé, tá ligado? Alô, Matheus, Vila Brasília, Montes Claros na audiência. Esse aqui é Matheus Pereira também, tá com a gente. Vai mandando. Vai mandando mensagem, vai deixando o like, vai interagindo no chat. Obrigado a você que tá com a gente. Ó, tem enquetes aí no chat, inclusive, hein? Se você não votou ainda, vota aí. Cruzeiro na frente, e agora? Cruzeiro confirma a vitória, empate e vai pros pênaltis? Ou Atlético vira? Participa aí, vai mandando sua mensagem. Abraço pro Antônio de Souza, lá em Mogi das Cruzes. Alô, Mogi das Cruzes. Alô, Caio Cardoso, Ponte Nova na audiência. Alô, Davidson em Esmeraldas, tá com a gente. Em Belém, no Pará, o Marcos Antônio tá ligado, tá com a gente também aqui no YouTube. Obrigado a você que tá com a gente aqui, porque no YouTube não para, você tá ligado, né? No YouTube não para, a gente tá junto aqui no YouTube, diretaço, sem intervalo desde 6 horas. Obrigado a você, mais de 1 milhão de pessoas já passaram aqui pelo YouTube, pela nossa live, mais de 1 milhão de views, mais de 1 milhão de visualizações. A Quênia tá em Extrema, Minas Gerais. Alô, Santana do Paraíso, é o João Ferreira que tá ligado com a gente. Abraço aqui, ó, pro Júnior, tá lá no Ceará. O Marcos tá em Lagoa da Prata. O Guino tá em Búzios. Muita gente boa. Vamos voltar pro radinho, deixa o like.
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1: 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De volta a 11 de intervalo, acelerando, meus amigos. Um minutinho para cada. Marques, sua visão sobre esse primeiro tempo.
8: De um jogo equilibrado, o Cirilo. E acho que no momento de maior equilíbrio, o Everton comete um equívoco, carga nas costas do Caio Jorge, pênalti. Caio Jorge bateu bem, enfim. Atlético levando vantagem na maioria das bolas paradas, machucando o Cruzeiro lá na bola aérea ofensiva, mas falta fazer o gol. Bernard teve duas oportunidades claras. A bola à sua feição para só tirar do goleiro e comemorar com a torcida. Num jogo deste tamanho, Cirilo, a mínima chance você tem que guardar. O castigo veio, que o Barba consiga reorganizar essa equipe no segundo tempo, de repente com algumas trocas. O Vitor Hugo tá ali para entrar, tem o Renier também que jogou bem a última partida, jogando como centroavante. O Cassiano pouco produziu. Vamos ver o que o Barba traz aí para a segunda etapa, Cirilo.
1: Fabrício, sua visão sobre esse primeiro tempo, Guerreiro. 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
9: Ah, o Cruzeiro achou o gol, cara. Achou o gol, achou a vantagem. Caio Jota, que é isso, que pênalti, hein? Que pênalti, você, que personalidade bater na casa do adversário, ainda mais quanto um baita de um pegador de pênalti que é o Everson. Bateu muito bem o Cajota, né? Agora o Cruzeiro tem que saber marcar, cara. É isso, é agora que tem que pagar o preço. Agora que tem, porque não é só dar a vida pra atacar, né? Um time equilibrado, ele dá a vida pra atacar, mas ele dá a vida pra defender. É agora, e o Cruzeiro tá deixando a desejar nessa parte. Tem que evitar. O que o Atlético tem? Até tem as jogadas laterais, até tem a bola aérea. E aí é duelo, cara. E aí é o Fabrício Bruno encaixar, o João Marcelo, tendo não ficar olhando só a bola, evitar faltinha na lateral sem necessidade. E aí que a coisa, o Atlético, a tendência é vir pra cima cada vez mais, se abrir. E aí, qualquer momento, é espetar mais um lá. Aí acabou, aí matou o jogo.
1: Edu Panzi, sua visão também sobre essa etapa inicial.
2: O Atlético foi melhor no primeiro tempo, criou mais. O Cruzeiro foi mais eficiente, mais eficaz. O futebol vence quem aproveita melhor as oportunidades. E o Cruzeiro venceu o primeiro tempo porque aproveitou melhor a sua. O Fabrício falou do ter achado um gol, porque o pênalti foi muito infantil do Vitão. E aí o Caio Jorge fez o que tem que fazer, bateu o pênalti, fez 1-0. E o Cruzeiro conseguiu ir para o final do primeiro tempo com a vantagem, muito porque o adversário pecou nas finalizações. Porque o Cruzeiro também teve dificuldade para se defender, principalmente nessa bola aérea. É impressionante como o Cruzeiro tem dificuldade de marcar a bola aérea adversária, não é do Atlético. Tem sido de todos os adversários. E o Galo teve, ô Cirilo, pelo menos duas grandes chances cara a cara com o goleiro, as duas com o Bernard, e o Bernard desperdiçou as duas. Ainda teve uma bola na trave, numa dessas bolas aéreas, uma casquinhada do Cassierra. O Cruzeiro teve uma ótima oportunidade antes do seu gol com o Matheus Pereira, num desencaixe de marcação e numa trama bem feita do Cruzeiro de ataque, onde o Matheus Pereira apareceu ali praticamente na meia-lua com liberdade e chutou a bola, passou muito perto do gol do Everson. Então, o time que teve menos oportunidades, mas foi mais eficaz, está vencendo o jogo, e futebol é isso. Mas o comportamento do Atlético, que saiu derrotado do primeiro tempo, não foi ruim. Precisa caprichar, precisa acabar melhor as jogadas construídas. Precisa. E o Cruzeiro precisa construir melhor as jogadas, porque com a eficiência que teve, pode ter a oportunidade de ampliar o marcador. Expectativa de um grande segundo tempo, tomara que essa chuva diminua, né? Porque tá chovendo bastante na Arena MRV, tomara que não atrapalhe o desenrolar do jogo.
1: A chuva aumentou consideravelmente neste intervalo, nesta pausa. Já temos, inclusive, 15 de intervalo. Aliás, teve julgamento essa semana, não só do Caio Jorge, mas teve julgamento de sinalizador e de atraso pro segundo tempo, né? Pode saber que semana que vem vai ter julgamento de sinalizador e de atraso pro segundo tempo de novo, né?
2: Já temos até mais ou menos o veredito, né?
1: A mesma coisa. R$3.000 de multa pra isso, R$3.000 de multa pra aquilo.
9: Agora, eu vou falar pra vocês, né? Esse negócio de não poder comemorar gol na casa do adversário. Pô, que bobeira é essa? Aí o zagueiro vai lá, não deixa o cara comemorar. O cara faz dança em tudo quanto é lugar. Não é só aqui, não. Lá na Arena do Corinthians é a mesma coisa. Pô, em todo lugar. Tá uma bobeira. Esse futebol tá ficando cada vez mais chato, viu, meu irmão?
1: Cada vez mais chato, né? Aqui a gente ainda tem torcida visitante, né? Tem lugares que o cara não tem pra onde correr, né? Só tem a torcida do adversário dele no estádio. Aí o cara tem que se abaixar, se esconder dentro de um buraco, né? Pra tentar comemorar, né? Mas enfim, faz parte do futebol, da festa do futebol. O cara tem que comemorar mesmo, é isso aí.
2: Ô, Cirilo, o Cruzeiro tem que ficar atento apenas aos cartões, né? Principalmente no sistema defensivo. O Otávio tomou um cartão besta por reclamação. O Klaus tinha acabado de falar com os jogadores do Cruzeiro. Só o capitão sai. Passou 30 segundos, o Otávio foi reclamar, cara. Pouquinho de cabeça no lugar pra não tomar um cartão desse. e o Vidalba. O melhor lado do Atlético no primeiro tempo foi o lado direito. O Eti fez um ótimo primeiro tempo. Vidalba teve muito trabalho e está amarelado. Então o Cruzeiro tem que estar atento a esse cartão. O outro é do Caio Jorge. O centroavante controlar cartão é mais fácil, não pode cair em provocação e nem ficar tentando provocar. E pelo lado do Atlético, eu acho que de cara talvez não faça mudança, porque o comportamento do time não foi ruim, cara. O Atlético não fez o primeiro tempo ruim, pelo contrário, para mim foi melhor no jogo. E o Cruzeiro também, acho que ajuste defensivo dessa bola aérea e cuidado, atenção aos jogadores amarelados. Não vejo nesse momento necessidade para alterações, a não ser que os treinadores, por conta das mudanças forçadas dos dois zagueiros, do Juan e do Jonathan Jesus, tentem aproveitar a parada do intervalo, que não conta como uma parada. E já tem algum tipo de alteração pré-programada ali para 15 minutos do segundo tempo, talvez antecipe. Porque eu acho que dá para, com conversa, fazer os ajustes e as duas equipes voltarem as mesmas para o segundo tempo.
1: Jogadores reservas do Cruzeiro vão voltando só agora, mas em campo só a arbitragem. Temos já 17 minutos e meio de intervalo, 17 minutos e meio de pausa. Você, torcedor, pode seguir participando da resenha com a turma no YouTube, hein? Você que tá no Itatiaia Oficial, você que tá no Itatiaia Esporte, vai participando aí daquele chat com a turma o tempo inteiro. A turma tá conversando, tá resenhando, aquela zoeira também saudável. Você pode participar lá no YouTube, Itatiaia Oficial, Itatiaia Esporte. Obrigado a todos aí que estão nos acompanhando em todas as plataformas. Cláudio Rezende.
10: Eu tô de olho aqui, já tem uma placa ali, saindo 9, entrando 19.
1: A
10: Sierra vai embora, né?
2: É o Atlético.
1: Renier. Pelo desempenho era o provável, né, o Azeredo?
11: O Cassierra, né? Vai deixar o campo de jogo para a entrada de Renier, que marcou, né, no final de semana, um belo gol contra a equipe do Vitória. E o Baba, então, vai apostar no momento na força do Renier. Vem pro jogo, camisa 19, informando o Banco Mercantil.
1: Troca no camisa 9, atleticano no centroavante, atleticano, Cassierra briga com a bola, a verdade é essa. Ô, Thiago, o Cruzeiro voltou também.
12: Sim, e com a mesma formação, viu, Cirilo? Agora, a chuva que caiu durante o intervalo foi uma chuva violenta, torrencial, viu, Cirilo? Agora ela continua caindo, mas já deu uma amenizada. Choveu muito forte aqui durante o intervalo. Repórter tem que estar atento aqui para não se molhar. Você sabe disso, né, Cirilo?
1: Com certeza, com certeza. Já sofreu muito também nessa história de reportagem, Thiago Reis. Bora pro segundo tempo, vamos nessa, Pedro Abílio!
13: Nessa, João Vitor, Cirilo, vamos nessa, Itatiaia. Segundo tempo aqui na Arena MRV. Temperatura caiu, né, com a chuva. Tempo na casa de 23, 22 graus para o segundo tempo. Segue chovendo por aqui. Para lavar a alma neste clássico na segunda etapa. Apita Rafael Claus, o Fred mexe na bola. Rola lá por baixo ela. E aqui por cima na Itatiaia, deixa com a gente. 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Saída de bola foi do time do Galo, que mandou para o ataque pela primeira vez e a defesa do Cruzeiro rebateu. Ela sobra com Fagner aqui pelo lado direito, ele protege a posse da bola, traz a linha defensiva, entrega para o Gerson. Gerson encontra um Arroio, devolve em dois tempos. Gerson vai para o chão, perde a falta, o árbitro manda o jogo seguir. Na sequência cai o Jorge, aparece, dá um chutão, antecipa, joga a bola para fora, manda pela linha lateral. Arremesso manual que o Bernard bateu rapidinho. Castanho tenta passar pela marcação, vai na linha de fundo. Tenta dar o tapa, ela pega no pé do Fabrício Bruno, pé direito no zagueiro do Cruzeiro. Foi embora, linha de lado, arremesso cobrado, bola para o Fred, na intermediária. Área, recebeu de frente pro filme, fez o giro, deu na direita pro Natanael, cercado a distância pelo Wesley, rola essa bola aqui pela direita pro Coelho, fez a finta pra cima do Vidalba, rolou a bola pra dentro da grande área, Fabrício Bruno rebateu, brigou pelo rebote, Romero toca pra trás e aí tira de lá de qualquer jeito o João Marcelo, pega o rebote, Vitão fica com ela aqui pela direita, primeiro minuto deste segundo tempo aqui na Itatiaia, vem com a gente, tá só começando a etapa final, quarto tempo deste clássico nas quartas da Copa do Brasil, embora na Itatiaia. Vai pro chão ali agora o Castanho. O jogo tá paralisado, uma falta do Matheus Pereira pra cima dele. 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Chutão pro campo de ataque, Matheus Pereira. deu a casquinha de cabeça, o Vitão vai ficar com ela e ela fica pro Vitor Hugo aqui no campo de defesa. Lado esquerdo, ele traz pro setor defensivo para fazer o passe lá na frente, campo de ataque, ela passa Renan Lodi. O último a tocar na bola foi mesmo o zagueiro do Galo, o Vitão. Aliás, o Vitor Hugo, na hora do passe. Fred bateu a carteira do Matheus Pereira. Avança com velocidade pelo lado esquerdo, toca no meio pro Reinier, que não domina. Perde a bola, sobra pro Cruzeiro. Dá resposta com o João Marcelo aqui pela esquerda. Ele toca, curta a bola rasteira que chega no Wesley na diagonal. Tenta fazer a finta por dentro. Dribla o Natanael, passa o Wesley, vai pro chão. Sem falta, falta, não dá o árbitro Klaus. A bola sobrou com o Coelho. Deu na ponta direita, Natanael já recolhe. Aquele frente pro banco de reservas do Barba. Ele toca curtinho a bola pro Fred, que domina, levanta a cabeça, traz no pé esquerdo. Entrada na grande área, se livrou do Wesley. Foi agarrado, foi pro chão. Segue o baile, sem falta, tava na cara do lance ali, o Rafael Klaus não deu nada. Segue o baile aqui na Arena MRV. Fica com a bola, Caio Jorge, trazendo o jogo pelo lado esquerdo do campo de ataque. Ele toca de pé direito, a bola longa pro Vidalba, chega na linha de fundo, não tem lá o Caio Jorge, ele faz o cruzamento, Matheus Pereira! Bateu de canhota, bola fora, fora, Emerson Pancieri!
14: Mas foi pra experimentar, a jogada do Cruzeiro no lado esquerdo, e ali abriu um clarão, né? Matheus Pereira chegou pra bater, do jeito que ele gosta, de primeira a bola saiu na linha de fundo. Então 1-0 Cruzeiro, informando a Prefeitura de Nova Lima, o futuro mora aqui, Pedrão.
13: Boa finta do Natanael pra cima do Wesley pra tentar sair da defesa, briga no alto, Gerson contra o Fred, aparece de qualquer jeito o Vini, toca pra frente, toca pro alto, tira de lá o Alan Franco, na sequência caiu o jogador do Cruzeiro, o Bernard contra o Fagner. E aí o jogo está paralisado, uma chuva muito forte na Arena MRV. Jogo parado, preocupação com o Fagner, Pancieri.
14: E agora ele se levanta, o lateral direito do Cruzeiro, o Bernard quando derruba. O Bernard é um cara que ele tem isso, né? O Thiago entrevistou ele semana passada, ele é boa praça, tranquilão, ele viu que derrubou, vai lá, ajuda. Jogador do Cruzeiro de pé, tá 1-0, informando o Unimed BH.
13: 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Primeiros instantes desse segundo tempo, com a bola dominada, o Cruzeiro vai pro ataque, da direita para a esquerda do seu rádio nesse segundo tempo, debaixo de forte chuva aqui no Califórnia. Domina a posse da bola o Fabrício Bruno, ele toca no pé direito, a bola para trás, ela vem chegando dentro da grande área pro goleiro Otávio, que veste verde, passa de pé direito, a bola curtinha aqui pelo lado esquerdo pro João Marcelo, devolve por dentro pro Lucas Romero, faz o giro, pede por dentro também o Matheus Pereira, Romero prefere o passe aqui na meia esquerda pro Caio Jorge, recorre já no fim do campo de defesa, Pereira passa na metade do gramado, avança com velocidade, engatou a terceira, a quarta, foi pra entrada na grande área, deu tapa de canhota, Vitão fecha a porta na defesa do Galo e rola pro Bernard aqui pelo lado esquerdo, tenta o passe, explode no Fabrício Bruno, sobra no peito do Fred, coloca pra dormir, passa na metade do campo, traz o jogo aqui na meia direita, ele rola a bola pro Coelho que tá na ponta, Coelho contra Vidalba, pé direito, cruzou, rasteira a bola pra área, passa por todo mundo, vai embora pela linha de fundo sem tocar em ninguém, Cláudio Rezende.
10: Essa jogada no Coelho, Pedro Abílio, ele tá ganhando a maioria, pelo lado direito, cruzamento, rente ao chão, passou pertinho, chegou um pouquinho atrasado o Reinier, passou pelo Otávio também, o Galo aperta, 1-0 Cruzeiro, informando o Banco Mercantil.
13: Mais de 40 mil vozes na Arena MRV, uma audiência na Itatiaia de milhões de pessoas, e obrigado a você que está com a gente assistindo também no YouTube. Já já dou aquela passada aqui na live no YouTube para ver como é que estão as coisas. Romero tenta escapar da marcação, vem no chão, dá o carrinho, Alan Franco tirou do Caio Jorge, ele deu na frente, Fred deixou pro Coelho, ponta direita, cruzou na serinha, o corta-luz, ninguém aproveita, e sobra lá pelo lado esquerdo pro Renan Lodi, entra a bandeira do escanteio, vai dar o tapa de canhota, pegou no pé do Arroio. Renan Lodi, de cabeça, para trás, a chuva aperta, tá chovendo mais forte agora aqui na arena, passe rasteirinho por dentro agora do Castanho, para o Alan Franco, ele toca essa bola pro Vitão, vem conduzindo pelo lado direito, bola pela ponta agora pro Coelho, ele contra a marcação do Wesley, Coelho pro Fred, já dentro da grande área, fez o giro, bateu na canela dele quando o Vidalba intercedeu, ela sobra pelo lado esquerdo pro Wesley, bate de pé direito, tira a bola do campo de defesa, chutão na frente, o Vitor Hugo devolve de cabeça, Lucas Romero se atira na bola, mergulha de peito, ele conseguiu tabelar com KJ, e sobra pro Matheus Pereira, abre pela lateral esquerda, 6 minutos do segundo tempo, ataca Wesley contra o Vitão, invadiu a grande área, pedalou pra cima do garoto, foi pro chão, Everson.
14: Chegou o goleiro do Galo, hein, Pansy?
15: Chegou ali pra fazer a defesa. Não aconteceu nada, né? Não aconteceu nada, só forçou. Tá vencendo o Cruzeiro 1-0.
14: Bernard no círculo central, agora pro Renier. Rola essa bola pro Fred. Vem com a Itatiaia no Super Clássico. Aí, Itatiaia não perde clássico. Clássico das quartas da Copa do Brasil. Tá saindo o primeiro semifinalista hoje na Copa Milionária. Olha o Coelho na ponta direita, invadiu a grande área, foi pra cima do Vidal, trouxe na canhota, fuzilou, passa por todo mundo. De novo ele, Cláudio.
16: É ali. O mapa pro Atlético empatar o jogo é por ali. Tá muito claro, tá desenhado. O Coelho trouxe pra perna esquerda. O chute passou perto, hein? Com a chuva caindo, a massa atleticana vem junto, empurra o Galo pro empate.
14: É um na Arena MRV. Vidalba recebeu pelo lado esquerdo, ele tenta sair da marcação, dá o tapinha de canhota na frente, toca essa bola pro Wesley, que recolhe, vai pra marcação, dá o tapinha acima, caiu o Jorge, passa com ele, o passe é pro Caio, em profundidade, lado esquerdo na área, driblou o Vitão, tentou rolar a bola pra trás, o Alan Franco tira a primeira dele, na sequência ele faz o cruzamento, bateu no travessão, vai ter rebote, Matheus Pereira, pra trás, pro Gerson, foi pro chão, o Arthur diz que foi sua bola, segue o baile, segura o Galo doido, parte embora pro contra-ataque, atenção, Natanael, deu tapa em profundidade, bola pro Coelho, Reinier já se apresenta dentro da grande área, Coelho traz a bandeira de escanteio, Natanael tá mais atrás, o passe é feito no 2, Natanael recolheu, trouxe pro lado direito, o Lucas Romero com facilidade tira a bola dele, recuperação do time do Cruzeiro, o jogo é lá e cá, já começou quente fervendo, quente pelando, segundo tempo aqui na Itatiaia, aí o Jorge diminui a velocidade, ele toca curtinho a bola aqui pelo lado esquerdo, agora o Fred diminuiu o espaço até demais, né? Invadiu o espaço do outro, falta marcada pro Cruzeiro, trincheira da Cristiano Machado estão, aliás, as obras da trincheira da Cristiano Machado, quero dizer para você que estão sendo construídos debaixo da terra dois paredões de concreto de 800 metros cada um. O dobro do túnel da Lagoinha. 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Aqui o trabalho não para. Demora para cobrança de falta aqui o Gerson. Pelo lado esquerdo. Pela nova regra, vão ser contados os segundos daqui a pouco. Oi!
17: Pedro, Fabrício, boa noite.
14: Fala, agora, guerreiro.
17: O Arthur Jorge já tem que ver isso aí, né? O ataque é tudo ali do Coelho. Quem que tem que colocar ali? O Wesley já cansou. É reforçar esse lado ali, esquerdo, porque é ali que mora o perigo.
14: Fabrício Guerreiro observa tudo aqui na Itatiaia. Vem Matheus Pereira com a bola dominada pelo lado esquerdo com velocidade. Ele deu tapinha, a bola rolada na frente pro Wesley. Lado esquerdo contra o Vitão. Invadiu a grande área, pôs velocidade, foi pra linha de fundo. Ainda o Wesley cruzou pra trás. Everson tirou a primeira. Sobra pro Cruzeiro com o Vidalba na quina da área pela esquerda. Ele bateu cruzada. Vitão tira. Gerson no rebote. A bola explode no meio do caminho. Bateu no pé do Alan Franco e sobrou no Arroio. De pé canhoto pro Gerson pra trás. Bernard! Fecha a casa o Galo, joga a bola pra fora, manda pela linha lateral. É arremesso manual que favorece a equipe do Cruzeiro pelo lado direito. Já se preparando para fazer a cobrança lá o Fagner. O Klaus já começou a contar, já abriu a contagem, o juizão não quer cera. Vaga da torcida do Galo, Fagner cobrou e o Arroio estava de costas. Só que ele já tinha revertido o lateral aí, né, Pansy?
15: Exatamente, exatamente. Agora...
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14: Aí Itatiaia informa 10 minutos do segundo tempo. Placar de 1 para o Cruzeiro, gol de pênalti do Caio Jorge, 0 para o Galo.
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14: No primeiro time do rádio, na maior audiência do rádio do Brasil há 13 meses e com dezenas de milhares de pessoas também conectadas assistindo a nossa live para Supermercados BH. Só um instante, daqui a pouco já fala o nosso comentarista. Antes, vamos à nossa reportagem, porque tem jogador do Cruzeiro caído, o jogo tá parado. Quem tá mais perto do lance aí, hein?
15: Romero que caiu, tomou uma bolada no rosto e por isso caiu o volantão da equipe celeste, o Pero. Então, as
14: 0 pro Cruzeiro. 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
13: Edu Panzinan, Itatiaia, em nome de Supermercados BH.
2: É, esse corredor aqui perto do banco de reserva, tanto a defesa do lado esquerdo do Cruzeiro, quanto a defesa do lado direito do Atlético, estão tendo problema. O Vidalba com o Coed e o Natanael com o Wesley. Eu tenho notado o Vidalba preocupado com o amarelo que tem e o Natanael cansado na hora de trocar.
13: Bernardo domina a bola pelo lado esquerdo, ele tentou sair da marcação e acabou perdendo para o Romero. Deu tapa de pé direito, bola rasteira, que para no gramado e sobra no Arroio. Ponta direita, rente a linha lateral, pedalou para cima do Vitor Hugo, trouxe na canhota, vira o jogo, entrada da área, Matheus Pereira domina, gira o corpo, para, prende, bola no Vidalba. Aí entrou ele, zagueiro.
14: Exatamente, porque ali falta um pouquinho do Vidalba com esse cacuete de frente. Vai pegando aos poucos, né? Muito tempo de zagueiro, muito tempo recuado e agora está se soltando mais. A tentativa do argentino, Cruzeiro está vencendo, hein? Cruzeirão na frente 1-0. 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
13: Aí Tatiá informa, muda
14: o alteração no Cruzeiro. Está indo embora Wesley, número 20. Tá entrando Kenji, 70, um ponta por outro. Kenji, tá vindo aí o Kaique Kenji, 70. Saiu Wesley, também um garoto por outro. Informando o Banco Mercantil, vai o Cruzeiro, Abílio.
13: Kenji pelo lado esquerdo, no primeiro lance dele ele sofreu uma falta cometida pelo Natanael. Ô Guerreiro, como é que foi o jogo do Wesley, hein, Fabrício?
9: Ah, o Wesley achei que foi bem, sabe? Mas segundo tempo realmente ele deu uma caída, né? Ele cansa e aí o Vidalba tava sofrendo ali. Superioridade pelo time do Atlético, o Atlético vem muito forte ali, fez bem colocar o Kenji ali pra ajudar nessa marcação. Também é um moleque novo, dá pra explorar mais aí também. O Natanael, como o Panzi falou, já tá um pouco cansado também.
2: É, e tomou amarelo agora. Então eu tiraria o Natanael, acho que o Arthur Jorge foi bem, ele percebeu a fragilidade do lado esquerdo do Atlético, colocou um cara descansado, inclusive pra recompor também, pra ajudar o Vidalba. Agora é a hora da reação do Barba, foi bem o Arthur.
13: 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Edu Panzi,
11: vai mexer.
13: Marques, Fabrício, é análise na Itatiaia. 13 minutos desse segundo tempo, recuperação da bola aqui pelo lado direito. Quem vai mexer agora, Paulinho?
11: O Baba Domingues, já estão ali conversando com ele, Vitor Hugo e Minda.
13: Tem dois jogadores no chão, um choque de Coelho com Caio Jorge. O Caio Jorge ainda no chão, Coelho já se levantou, tá mancando, tá tentando sair do campo de defesa. Fica com a bola Bernard, tenta Alan Franco, virado da esquerda pra direita até chegar o Natanael. Natanael domina, passa a bola pro Franco e volta. Enquanto isso, Caio Jorge
11: Pedro
13: levantou e tá de pé também o Coelho, mas tá sentindo. Oi!
11: É a região posterior da coxa direita, atrás da coxa ali.
13: É o Coelho, tá sentindo ainda. Fica com a bola frente, pelo lado direito tem um vazio. Mas na esquerda o Reinier driblou o Romero. Trouxe no pé direito e rolou errado a bola pro frente. Kaique Kendi recupera, Matheus Pereira tenta o passe à frente, ela sobra com Vitor Hugo. Vitor Hugo no Bernardo, dominou na canhota, rolou a bola curta pro Renan Lodi. Linha de fundo, cruzamento pro Reinier. De cabeça tira de lá João Marcelo. Rebate é seu Vitão. Toca de pé direito a bola pra trás. Ele recomeça o jogo aqui no círculo central. Roda gigante do gramado, ali tem Vitor Hugo com ela. 14 minutos do segundo tempo, 1-0, vence o Cruzeiro. 2-1 no agregado. Olha o Bernard, recebeu do Franco na entrada da grande área, tirou da marcação, rolando pro Lodi de primeiro na boca do gol, Otávio!
2: Amigo, eu acho que ele vai tirar o Natanael, vai trazer o Franco pra direita, aí traz o Fred pra segundo, homem de meio de campo, colocando o Vitor Hugo e o Minda talvez na vaga do Bernard. Vamos ver a questão do cansaço.
13: É o Bernard, né? Já vi aqui no número 11.
2: Pois é, eu acho que essa vai ser a mexida do Barba.
13: Fica com a bola à frente pelo meio, roubada Castanho, toca nela Alan Franco, ela sobra pro Coelho, saiu à frente do Vidalba, foi pro chão, parou, falta! Os jogadores do Galo querem o segundo amarelo para o argentino do Cruzeiro, Cláudio!
10: Agora vão ferver pra cima do Klaus, porque ele já tem amarelo e tá expulso o Vidalba.
13: Do segundo tempo aqui na Itatiaia.
2: Não foi por falta de aviso.
13: Edu Panzi acabara de falar sobre as fragilidades na direita do Galo, na esquerda do Cruzeiro, os laterais amarelados. Lucas Vidalba está expulso, o Cruzeiro vai jogar com uma menos. 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Olê Marquês aqui na Itatiaia.
20: agora o Cruzeiro com um homem a menos é carga ofensiva. Com Vitor Hugo, com Renier, com o Coelho, que está fazendo uma ótima partida. É jogar com velocidade aqui e colocar gente dentro da área, Pedro Abílio.
21: Fica ali a confusão, aquela rodinha no entorno do Rafael.
22: Pedro,
21: árbitro do jogo, Paulo Azeredo.
22: Só um detalhe, o Barba pediu para segurar agora as alterações, o Minda e o Vitor Hugo. Com um a menos agora vai pensar o que vai fazer o argentino.
21: Os jogadores já estavam ali à beira do campo, com a placa posicionada, com a placa configurada e mandou voltar.
23: É, se a ideia era tirar o Natanael, trazer o Franco para a direita, talvez ele repense. Tirar o Natanael e colocar o Preciado, que é um lateral que vai apoiar muito, já não é tanto a característica do Franco. Acho que fez bem o Barba em dar uma segurada. Agora o Natanael tem que ter a cabecinha no lugar, porque ele também está amarelado.
20: Ô Pedro, eu pensaria também no Borbas. A bola está passando muito ali na área e não, não tem tá um homem para completar.
21: Tirou, ele trouxe o homem, né?
22: Não trouxe.
21: Ele tirou do banco, Borbas do banco.
20: Ah, não está no banco.
21: É.
22: Não, não está.
21: Tirou o Borbas do banco momentos antes de a bola rolar por conta do limite de jogadores. 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Não deixa para a última hora, não. 17 minutos do segundo tempo. Metade da etapa complementar e um pouco mais pela frente. Sinalizadores acesos aqui no anel superior na Arena MRV.
20: Abílio,
21: cobra a falta. Oi!
20: Já já, três alterações no Cruzeiro, Pedro.
21: Vem Bernard pra bola pelo lado direito, ele vai jogar essa bola pra dentro da grande área. Por lá tem o Vitão, tem o Vitor Hugo, tem o Fred. Cluente aparece lá na outra ponta da área. A falta é aqui mais no corredor da direita, só o Arroio na barreira.
20: O Vidalma não quer sair do campo, Abílio. O Vidalma não sai do campo. O quarto árbitro tá tentando arrancar ele do campo e o Vidalma não sai.
21: E nisso, o jogo não é reiniciado. Klaus não pode autorizar enquanto o Vidalba não sair do campo. Agora apita o árbitro. Vidalba fora do gramado. É falta para o Bernard cobrar aqui pelo lado direito. Atenção, pé direito levantou, marcado o pênalti. Kenji de cabeça para trás. Gerson, tiro de pé direito, afasta a bola dali. Ela vai sobrar para o Castanho. Longe, fora da grande área, domina aqui na metade do campo. Ele fica com a bola. Vitor Hugo é a opção pelo lado esquerdo. Ele para, prende e rola a bola por dentro para o Fred. Fred recebe no corredor central, dá o tapa de canhota. Bola rasteira que vira o campo, rasga a defesa do Cruzeiro e sobra com o Bernard. Bernard toca no pé direito, curtinha para trás. Ele entrega no Fred, vira o jogo da direita para a esquerda para o Kevin Castanho. Domina a posse da bola, não dá para bater. Ele toca a bola então, curtinha pelo lado esquerdo para o Vitor Hugo. Saiu da marcação, fuzilou! Coelho! Por cima do gol, Cláudio!
22: É o Coelho, tava do outro lado, aqui na esquerda. Cruzado, a bola subiu, foi pela linha de fundo, tiro de meta para o Cruzeiro. Agora o Galo com um a mais e vamos ter mexidas.
20: E vão ser cinco alterações. Primeiro no Cruzeiro, vai sair o Matheus Pereira, número 10. Tá entrando o Rojas com a 27, o lateral Rojas, 27. Vai sair o Caio Jorge com a 19. Tá vindo o Neisser Villarreal com a 22. O Neisser Villarreal 22 também no campo de jogo. E a última placa é o Matheus Henrique. O Mateuzinho. Parece que vai sair o Gerson. Isso mesmo. Saindo o Gerson para a entrada do Matheus Henrique. Portanto, Rojas 27, Matheus Henrique número 7 e Neisser Villarreal 22. São três alterações de uma vez no Cruzeiro. O Galo também está mexendo, Paulo Azeredo.
22: Sim, está saindo Bernard e Alan Franco. Bernard e Alan Franco entrando. 30, Vitor Hugo, 27, Alan Minda. São as mexidas no Galo. 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
21: 10h34 na Itatiaia, bola rola, o tempo não para. 20 minutos do segundo tempo, Copa do Brasil. Ah, o placar é assim, gol de Caio Jorge de pênalti. Um pro Cruzeiro, zero pro Galo.
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21: Pedro Avinho. joga a bola pra dentro da grande área, o goleiro Otávio sai pra fazer a defesa. Valeu pela grande companhia na Itatiaia. Ah, o clássico tem muito mais emoção. João Marcelo domina, passa de pé direito, a bola lá pelo lado direito pro seu companheiro de zaga, que é o Fabrício. Pé direito, chutão lá no ataque, ela vai viajando, tira de lá, espirrou, Vitor Hugo tira no chutão, ela sobra aqui na entrada da grande área pro Fred, deu no peito do Renier, voltou o jogo pro Fred por dentro, eles escapam da falta, toca aqui pelo lado direito, ela chega no Coelho. Coelho contra a marcação, rolou em profundidade, bola pro Fred, bateu pro gol, Otávio! Espala no pé da trave, a escanteio, Cláudio!
0: É, ele no canto dele, escanteio, Galo bate rápido.
21: Fred toca a bola pro Coelho, pelo lado direito, jogou na grande área pro Natanael, tentou o cruzamento, explodiu no Romero, mais um Rezende!
0: Mais um, Galo agora só pressão, tenta no escanteio,
21: é escanteio, Coelho bate! 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Coelho, posicionado ao argentino do Galo aqui pela ponta direita, vai tentar jogar essa bola pra dentro da área, autorizado, ele faz o levantamento, lá na segunda trave, passa pelo Renier, ele toca a bola pra trás, Renan Lodi, fora! A esquerda do gol do Otávio, mas passa tirando tinta, Cláudio!
0: Que pancada do Renan Lodi! Que coisa, hein? A bola passou perto, um chute cruzado, Otávio, essa não chegava, pela linha de fundo, 1-0, clássico, vai pegar fogo, informando o Banco Mercantil.
21: Chutão lá no ataque, Vitão dividiu no alto com Kenji, a bola sobra aqui pelo lado direito, é pro Galo, vai embora Natanael, ele faz o levantamento, bola muito longa pro Coelho, chega primeiro o goleiro João Marcelo, recompõe pro goleiro Otávio, aí o Otávio deu tapa de pé direito, chutão lá no ataque, Vitão tenta tirar, não consegue, vai pro chão, o Neyser parou. Falta do Vitão para cima do Neyser, ou não? Estava impedido, na verdade. Voltava de impedimento o Neyser, Vídia Real. Edu Panzi para Supermercados BH. Vamos começar a tentar entender essas substituições, Edu.
23: Não, é simples. O Vitor Hugo virou o segundo homem de meio de campo do Atlético. Não muda a configuração. O Minda entra pelo lado esquerdo. Cruzeiro recompõe sua lateral pela esquerda. O Neyser é o comandante de ataque e ele reforça o meio com o Mateuzinho mais inteiro para segurar a ofensiva do Galo, que vai ser toda a pressão.
21: 11 contra 10, o jogo mudou. Edu Panzi fala, você entende o jogo aqui na Rádio de Minas. Lodi toca a bola pro Minda, pelo lado esquerdo ele deixa com Vitor Hugo, ainda na entrada da grande área, marcado pelo Matheus Henrique, rola de pé esquerdo, a bola curtinha pro Lodi, dribla pra trás, ele entrega mais atrás ainda pro Castanho posicionado, marcado pelo Neyser, rola a bola pra dentro da grande área, era pro Lodi que domina mal, tira dele o Arroio, recupera, toca pro Neyser, batem os dois contra um caminhão de jogadores de preto e branco, fica com ela o Neyser, toca de pé direito pra trás, ele acalma as coisas no Rojas, vira o jogo pelo alto, virada lá na ponta direita pro Arroio, domina na canhota, tenta sair do Lodi, os dois vão pro chão, a bola sai pela linha, é apenas arremesso que favorece a equipe do Cruzeiro, Thiago Rei.
20: Quase 85 mil pessoas simultâneas no YouTube, quase 1,5 milhão de visualizações, bicho vai pegar nesse restinho do superclássico, a Itatiaia não perde clássico, Abílio.
21: Eu tô aqui no Itatiaia Esporte, tem enquete pra você, Cruzeiro na frente, e agora, mais de 22 mil votos só na enquete, mas tá fraco de like, eu quero 15 mil likes, Kenji no chão, falta marcada, não, o Klaus deixou seguir, aí o Arroy perdeu a bola, tava cochilando, falta em cima do Kenji, Panzi.
20: Ele não viu, ele não teve essa percepção que você teve, por exemplo, Pedrão, e ali o Klaus deu a falta, o Castanho, né, que derrubou o jogador do Cruzeiro, o Kaique Kenji, tá 1-0, hein? A chuva deu uma diminuída, deu uma trégua. Obrigado, papai do céu. 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
0: Vai mexer, hein?
23: O Klaus, ele deu a vantagem. E aí, acabou que no decorrer da jogada não teve vantagem, aí ele voltou no lance, marcando a falta. Foi correto o árbitro no lance. Vai mexer, Paulinho.
0: Isso, Panzi, desculpa cortá-lo aí. O Gustavo Scarpa, com a 10, vem no Galo.
21: Já chegamos nos 14 mil likes, bora para os 15 mil likes aqui no Itatiaia Esporte. 25 minutos do segundo tempo, falta para o Cruzeiro, cobrança pelo lado esquerdo. Vai jogar a bola para a área aqui, o Rojas, pé canhoto, levantou a segunda trave, Arroio, subiu de cabeça, Renan Lodi tira a bola dali. Escanteio, Emerson Pancieri.
20: Porque o xerifão Fabrício Bruno fechava no segundo pau, o Lodi foi esperto, escanteio lado direito de ataque do Cruzeiro.
21: Vem para a bola, mas antes parece que teremos alteração.
20: Direito de ataque do Cruzeiro.
21: Vamos observar. Porque o Scarpa, o Paulinho já anunciava, tá ali na beira do campo. 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Vem bola pra dentro da área, Fabrício Bruno na segunda trave. João Marcelo ali perto dele. O Vidjalba foi expulso, Cruzeiro com um a menos. Wagner, escanteio, pé direito, jogada, bola para a área. Fabrício Bruno cabeceou para trás, ela sobrou no Rojas, bateu explode no meio do caminho no jogador do Cruzeiro, bateu no João Marcelo. Contra-golpe armado, interceptação feita no primeiro momento, mas no segundo tempo passe para o Minda. Vai encarar o Lucas Romero, foi com velocidade, tentou passar, foi para o chão, parou! Falta do Lucas Romero para cima do Alan Minda, Cláudio Rezende.
3: E o Klaus explica que o Minda não estava indo para o gol, estava indo para o lado, por isso não, é o amarelo, explicando, porque o jogador quer o vermelho, né? Mas é amarelo para o Lucas Romero, é falta perigosa para o Galo, Pedro. Já está ajeitando ali o Renan Lodi. E vem bola na área, aqui o Galo tenta o empate.
21: Um abraço pro Marcos Antônio, Ramon Lima, Anderson Soares, Adriano Mineiro, Ana Carolina, Noêmia Soares. É a galera do Itachat, chegamos aos 15 mil likes. Muito obrigado, 26 minutos do segundo tempo. 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
1: Vai pro tudo ou nada o Barba, hein? Gustavo Scarpa com a 10 na vaga de Natanael, informando o Banco Mercantil.
0: É falta pro Galo bater aqui na meia esquerda. Se posiciona Gustavo Scarpa, vai jogar a bola para dentro da grande área na primeira intervenção dele no jogo, sua primeira participação na partida. Goleiro Otávio concentrado aqui perto na trave à sua direita. Dois jogadores do Cruzeiro na barreira. Scarpa fez o cruzamento, segundo a trave. Vitão cabeceou para trás. Romero tira a primeira. Afasta na sequência o Neyser. Briga por ela o Arroio. Na sequência sobra para o Galo. Lado esquerdo no ataque. Scarpa fez a área. Segunda a trave. Fred de cabeça para o gol, Otávio.
2: Amigo, o Coelho vai virar o lateral direito do Atlético. Pelo menos é a indicação inicial.
0: Chutão lá no ataque, é pro Arroio que domina, dribla o Lodi, fica com a bola aqui pela meia direita, ele traz o jogo pro corredor, dribla o Minda e vai desacelerar aqui com o Lucas Romero, que tem opções mais defensivas neste momento. Virada de jogo da direita pra esquerda, a virada é aqui pelo lado esquerdo pro Gabriel Rojas, recebe a posse da bola, traz o jogo no pé canhoto, ele toca a bolinha na frente, passo foi rasteiro, passou pelo Coelho, passou também pelo Kenji, mas não passou pelo Matheus Henrique, que domina, domina a posse da bola, foi empurrado pelo Castanho, parou. Falta do Kevin Castanho para cima do jogador do Cruzeiro, Olê Marques. E o Scarpa está em campo aí, Marques.
3: É, pois é, aumentando a carga ofensiva, né? Até que está chegando bem, está criando. Falta um pouquinho mais de capricho, Pedro, no toque final ou na conclusão para empatar o jogo.
0: Aqui pelo lado esquerdo, Lucas Romero. Do meio da rua, de pé direito ele coloca curtinha a bola para o Matheus Henrique. Rola a bola para trás até o João Marcelo. João Marcelo recua para o goleiro Otávio, dá um chutão, pé direito, bola lá no ataque, ela vai viajando. Viaja e sobra para o Vitão. Corta de cabeça para o time do Galo, joga na disputa. Romero contra Vitor Hugo, melhor para o 30 do Galo. VH tenta o passe interceptado. Fagner tira para o Cruzeiro. Dribla o primeiro, que era o próprio Vitor Hugo. Toca de pé direito na frente quando evolui o ataque. Ele deixa para o Neyser, que atrapalha agora com o jogador que era o Arroio, Vitão. Vem no chão, corta de carrinho. E ela sobra para o Alaminda puxar o contra golpe pelo lado esquerdo, desacelera, toca no Fred, Fred recupera a bola aqui pelo círculo central, agora para, cessa a chuva aqui na Arena MRV, fica com a bola dominada o Coelho, pelo lado direito domina, passa para trás, entrega de novo do Gustavo Scarpa, são 29 minutos desse segundo tempo aqui na Rádio de Minas, aqui na Itatiaia, na Arena MRV, Vitor Hugo driblou na canhota, passou do Romero, deu tapa, bola nas costas do Renan Lodi, atrasa a jogada no ataque, mas ele vai à bandeira de escanteio, já estava em posição de impedimento, jogo parado, o Guerreiro, são 29 minutos do segundo tempo, Fabrício. Como é que tá o jogo, Fabrício?
4: Ah, agora haja coração, filho. Garra no terço. Pô, e achei que o Arthur Jorge deveria ter mudado o esquema, sabe? Um homem a menos. Pô, tira o Arroio, deixa o Gerson, sabe? Preenche o meio de campo, consegue, faz uma linha defensiva ali com duas linhas de quatro, sabe? Pô, cara, é complicado ficar assim, fica muito exposto, né? Mas é isso aí, vai ter que suportar agora essa pressão aí.
0: 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Passe rasteirinho pro Vitor Hugo, tá no campo de defesa, trabalhando aqui no seu setor, o time do Galo. Vem o passe do Castanho, pro Vitor Hugo pelo meio, devolve a posse de bola pro Castanho, recoloca pelo lado esquerdo, agora trabalhando com o Fred, que tá por dentro. Passa com eles aqui pela lateral da direita, o Coelho. Fred prefere o passe rasteirinho na frente pro Castanho, avança, tira um pouquinho da velocidade, o Cruzeiro se fecha. O passe é pro Renan Lodi, coloca ele cantinho, a bola pela lateral esquerda pro Alaminda. Alaminda traz no pé direito, rola a bola para trás pro Kevin Castanho, entrada na grande área, deu de volta no Renier, saiu da grande área para receber, tira a referência, toca no Scarpa, vai fuzilar de longe, Otávio, pegou o goleiro Cláudio,
5: em dois tempos o chute do Scarpa, o goleirão fez a defesa e depois a bola perto dele, fez de novo, né, a defesa do goleiro Otávio, tá 1-0 Cruzeiro no clássico, informando a Prefeitura de Nova Lima, o futuro mora aqui.
0: Vamos chegar a 16 mil likes aqui no YouTube, bora, vem comigo, 10 da noite, 45 minutos na Itatiaia, aqui o tempo não para, 30 minutos deste segundo tempo, já a gente completa o giro porque ataca o Galo pela esquerda, Alaminda com o Lodi, agora pro Reirier, na triangulação, de volta pro Renan Lodi, pisa na bola, toca para trás, trabalha com o Castanho, lá dentro da grande área tem gente pedindo, ele preferiu virar da esquerda pra direita pro Vitão, traz a entrada da grande área, arrasta zagueiro, rola a bola pro Coelho, lado direito, tentou o drible, Kenji joga pra escanteio, placar na Rádio de Minas é de Cruzeiro, 1, Caio Jorge, 0 pro Galo. 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Escanteio pro Scarpa bater aqui pela direita. Ele vai jogar a bola pra dentro da área. Pé canhoto, Scarpa levantou na primeira trave. Afasta Romero.

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Tabela do frente com Scarpa. Aqui pelo lado direito ele passa de canhão, a bola para trás. Busca o trabalho do Vitão. Sai da grande área lá o Vitor Hugo para puxar jogo também. Castanho pediu, Vitor Hugo recebeu. Troca de canhão, a bola para o Fred. O Vitor Hugo, zagueiro, já está lá dentro da grande área como se fosse o centroavante. Gustavo Scarpa pela direita, rola para o Fred. Domina, traz na esquerda, faz o passe. Vitor Hugo girou, bateu, barbante!

0: minutos, 31 deste segundo tempo, a triangulação na troca de passes, e o Fred encontrou o Vitor Hugo, que em dois tempos ele teve duas ações: dominar e bater. Vitor Hugo se machucou, Vitor Hugo ficou dias e dias sem treinar de novo. Vitor Hugo vai ter mais concorrência entre os titulares agora, mas ele é o jogador tecnicamente do Galo em 2026. 30 às costas, 1-1 no placar, Cláudio!
1: Do Scarpa para o Fred, do Fred para o Vitor Hugo, qualidade no passe, chega trocando dentro da área do Cruzeiro, e aí o Vitor Hugo, aquele tapa de canhota para tirar o goleiro Otávio, sai o gol do Galo, Vitor Hugo, vai Galo, vai Galo, canta alto para o Massovi, incendeia a arena MRV Tubiguara, o clássico, Galo 1, Cruzeiro 1.
2: Sexto do Galo na Copa do Brasil, primeiro do Vitor Hugo.
0: Meis evide a Real, tenta a resposta pro Cruzeiro, ele vai pro chão, falou! Falta do Fred em cima dele, o Edu Panzi! O placar tá igual de novo, nessa configuração vai ter pênaltis, Edu!
3: É, até que enfim o Atlético conseguiu acertar a finalização, né, agora. O passe do Fred é qualquer coisa, né? Ele acha o Vitor Hugo no vazio, dentro da área, e o Vitor Hugo foi muito rápido, né? A rapidez do raciocínio, ajeita com uma perna, bate na outra e vence o Otávio, que vinha fazendo um grande clássico até aqui. É, eu acho que o Arthur Jorge, vencendo por 1-0, com o jogador expulso, nessa eu tô com o Fabrício Guerreiro. O Cruzeiro ficou muito exposto, cara. Pra que manter três atacantes? Reforçasse o meio, aí faltou alguém lá na área.
0: 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Edu Panzi fala, você entende o jogo aqui na Itatiaia, em nome de supermercados BH. Coelho, com a bola dominada na lateral dos técnicos, ele rola para trás, vira um inferno, Arena MRV. Simbora, Reinier, toca a bola pro Fred, ele domina aqui na entrada da grande área, atrás da canhota, ainda o Fred, rolou pro Scarpa, posicionado pela meia direita, clareou no pé esquerdo, rolou na frente, Minda, botou! Defesaça do goleiro do Cruzeiro, Cláudio!
1: Minda, ele buscava o canto, Otávio foi lá buscar. O Atlético é só pressão, quer a virada, vem com o Scarpa.
0: Cobrou o escanteio, bola para a área, para o Fred, dominou na canhota, chuveirinho, Vitor Hugo, fora! Parece que o tempo parou, porque o Vitor Hugo subiu sozinho, Cláudio!
1: Subiu sozinho, mas a bola estava muito alta, né? A hora que ele foi cabecear, desequilibrado, a Arena MRV vira o caldeirão, o Atlético em cima, o Galo empata, e agora por pouco, hein? Por pouco, Cruzeiro vai ter que segurar, o Galo quer a virada.
0: 35 para 36 minutos deste segundo tempo, Sport. 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Tá em 1-1, placar do jogo aqui na Arena MRV. Aqui vem pelo lado esquerdo a bola dominada pelo Renan Lodi. Ele passa de cantinha para trás, busca o trabalho do Vitor Hugo. O zagueiro Vitor Hugo passa de pé direito, virando da esquerda para a direita para o Vitão. Já na entrada do campo de ataque, aqui na lateral dos técnicos, ele tem a opção do Coelho. Vai para cima da marcação do Kaique Kendi. Coelho trouxe no pé direito, fez o levantamento, bola pro Minda. De cabeça, Fabrício Bruno acaba com a festa. Deixa a porta na defesa do Cruzeiro, ela sobra, Kenji tira dali, ela volta então pro Coelho, pelo lado direito que domina, passa de pé direito para trás, entregando ao Fred, Alan Minda pede na entrada da grande área, ela chega no Gustavo Scarpa, trouxe o jogo no pé esquerdo, vira o jogo lá na canhota, é para Renan Lodi que domina a posse da

0: bora lá, bora aumentar esse like aí, com o Edio, com a bola dominada pela direita, pisa nela, para, prende, rola pra trás, pro Scarpa, entrada na grande área, rolou de canhota pro Vitor Hugo, girou de novo, Fabrício Bruno tira, a bola espirra, vai sobrar, Renan Lodi briga por ela, vai pro chão, o Klaus manda seguir o jogo, segue o baile aqui na Arena MRV, com ela dominada o Arroio, pelo lado direito, tenta sair da marcação, Fred, dá o carrinho, joga pra fora, mas aí na sua frente tem jogador do Galo caído, Rezende.
1: É, foi um choque aqui com o Fabrício Bruno e o Renan Lodi. Renan Lodi levou a pior. Na hora do lance, o Klaus falou, não, não foi pênalti. Ele até conversa agora com o Lodi. O Galo aumenta a pressão. Como diria um amigo meu, o Cruzeiro está nas cordas. 1-1, informando o Banco Mercantil.
0: Olê, Marquês, o placar está empatado aqui na Arena Marquês.
2: Abílio, o Atlético aumentou muito a qualidade dele aqui pelo lado direito com a entrada do Scarpa, jogando perto do Fred e o Vitor Hugo. Tem que continuar dessa mesma forma, apertando esse lado aqui que tem tudo para virar o jogo.
0: Fabrício Guerreiro tá empatado de novo, clássico Guerreiro.
3: É, tá empatado, mas superioridade, né? Aí fica complicado, aí fica nas cordas, né, Claudião? Mas antes não tava nas cordas não, né? O Cruzeiro tá superior, mas agora com homem a menos e agora defendendo no 4-2-3, eu nunca vi isso, irmão. Aí é complicado.
0: O Arthur Jorge agora há pouco chamou o Kenji aqui, trocou uma ideia com camisa 70 no Cruzeiro. Fica com a bola dominada, Gustavo Scarpa pelo lado direito, trouxe o jogo na canhota, vai tentar o chuveirinho, corta Kenji, fica com rebote o Rojas, traz o jogo aqui na perna esquerda, tenta bater, Gustavo Scarpa recupera, leva na linha de fundo, ainda o Scarpa, aperta na bandeira do escanteio, ele toca de esquerda, bola pra trás, Vitor Hugo, Fred pediu na entrada da área, bola nele, tem ladrão, o Fred domina, gira, passa de calcanhar, a bola de volta pro Vitor Hugo, o autor do gol, tenta bater de longe, Romero, tinha um perro no meio do caminho, Romero tenta sair da marcação pelo lado direito, ele vai pro chão, pediu uma falta, o juiz não dá, segue o baile na Arena MRV, dominada a bola pelo Vitor Hugo, 39 minutos do segundo tempo, Fred vem, toca de canhota pro Reinier, girou dentro da área, tentou bater, explodiu no Fabrício Bruno, parece Pebolim, Fred pra trás, pro Minda, domina a posse da bola ali perto da meia lua, ele rola pro Gustavo Scarpa de cal, aliás, de canhota, um passe alto, era de volta pro Minda, o Fabrício Bruno cortou, olha o vídeo, é real, lançado o Arroio, Vitor Hugo aparece de carrinho, sem falta, joga a bola pra fora. Daqui a pouco a Itatiaia anuncia o melhor em campo aqui na Arena MRV. Bola saindo pela linha de lateral e arremesso favorece ao Cruzeiro. Cruzeiro, bola, lado direito, se prepara Wagner pra recolocar a bola em jogo. 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Levantamento, entrada na grande área, Vitor Hugo, quarto de cabeça, na volta no Romero. Romero tenta soltar a bola na frente pelo alto. Ele tentou driblar, agora o Arroio perdeu. Vitor Hugo pelo alto, as costas do Fagner. Fabrício Bruno na cobertura, foi mais veloz e ficou com ela. E toca de pé direito, a bola no corredor pro Lucas Romero, foi pro chão. Fica de pé de novo, ele contra o Vitor Hugo. Sofrer a falta, jogo parado, seu nome e seu bairro.
2: Você falou da enquete sobre os pênaltis, né? O Cruzeiro, o técnico Arthur Jorge, tirou os dois melhores batedores já do jogo, né? Tirou o Matheus Pereira e o Carlos Jorge, batedores oficiais do Cruzeiro. Ih, rapaz, o Neyser agora,
3: Vitão,
2: arrumou um entrevero com o Vitão. O Bandeira viu, o Bandeira tá chamando o árbitro. E agora vejamos qual providência vai ser tomada. O Rafael Klaus tá chegando aqui, o Vitão tá caído. O Abílio, atenção pra audiência no YouTube, hein? Quase 2 milhões de visualizações. A maior transmissão da história da Itatiaia no YouTube. E nesse momento, estamos caminhando para 100 mil espectadores simultâneos no YouTube. E no lance no campo de jogo, ficou só na conversa. O Vitão, zagueiro do Galo, já está de pé, Abílio.
0: 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Muito obrigado pela audiência. Vem pelo lado direito, Coelho, rola a bola pro jogador que é o Scarpa. Scarpa protegeu pela direita, rola de canhota pra trás, trabalha com o Fred outra vez. É o Cruzeiro fechado, com seus 10 jogadores posicionados aqui atrás na metade do campo de defesa. Gustavo Scarpa, rola a bola pro Reinier, daí ele recebe de volta, toca pro Coelho, entrega agora por dentro no Fred, colocou na canhotinha, a bola na frente pro Reinier. 1, 2, 3, o passe na área, vem a batida de pé direito na trave.

Cássio, bateu na trave esquerda do Otávio, rebote do Castanho pelo meio campo, ele se livra do Villarreal, traz o jogo no pé direito, passa Coelho, Coelho aí para, prende, toca, curta, bola pra trás, lado direito, Coelho rolou curtinha pro frente, frente devolve a bola no argentino, aqui pela lateral da direita contra o Rojas, rola a bola pro Gustavo Scarpa, fatiou na grande área, João Marcelo tira de cabeça ali perto da marca do pênalti, volta o Galo pela direita, você está na Rádio de Minas, a Itatiaia, no clássico aqui na Arena MRV, fica com ela Alaminda, toca pra trás, ele trabalha com Castanho, Castanho agora pro frente, passa, vai pra entrada da grande área, o passe é do Reinier, gira o corpo pra cima do Romero, ele toca curtinha, a bola de volta pro Coelho, pra cima da marcação do Rojas, ele contra o Romero, fez o passe, Reinier no corta-luz, Vitor Hugo ajeita, bola pro Fred, bateu pro gol,

0: Reinier, Gustavo Scarpa, troca de passes. O Marques falou agora há pouco da qualidade que aumentou quando as substituições aconteceram. Todos nós falamos, o Fabrício Guerreiro destacou a dificuldade do Cruzeiro com um a menos. E marcando com três atacantes. Aí, lá dentro da grande área, de novo na briga, de novo no bate-rebate, Fred. Meio que sem ângulo, fuzilou de canhota e marcou pela primeira vez. Bem-vindo de volta à sua casa, Fred. É aqui, de Venda Nova pro planeta. Mas o seu planeta é o Galo, Fred. 2-1, Cláudio Rezende.
1: O Atlético foi buscar esse número 7, o novo camisa 7, lá na Turquia. Ele volta pra casa no primeiro jogo dele aqui, na casa do Galo. Faz o gol da virada e com o pé esquerdo ainda, Fred. Fred. E no clássico, mata-mata, de virada é mais gostoso. Galo 2, Fred, Cruzeiro 1.
2: Sétimo do Galo na Copa do Brasil, primeiro do Fred.
0: 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Olha o passe pro Minda. Wagner chega primeiro, tira Vitor Hugo, briga pelo rebote, a bola bate nele por último e sai. 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Trazendo análise na Itatiaia, Edu Panzi. O Galo fez várias dessas jogadas aí no segundo tempo, Edu.
3: É, o Atlético faz um grande segundo tempo aqui e soube aproveitar a superioridade. E o Cruzeiro não soube trabalhar com a inferioridade. Essa vitória tem muito dos treinadores. O Arthur Jorge foi muito mal, muito mal. Quando ele perde o Vidalba, ele mantém três atacantes, vencendo por 1-0. Ele arrebentou com o sistema defensivo do Cruzeiro. E o Barba percebeu, deu um xeque-mate para cima dele. Tirou o lateral, colocou o Coelho, traz o Scarpa para o jogo. E era questão de tempo. O Atlético virou.
0: Sete! Ah, repete aí, Thiago.
4: Minutos, vamos até os 52. Olha a doideira dos árbitros aqui de fora. Não teve nada, rapaz. E os caras entraram, o quarto e o quinto árbitro entrando em campo. Os caras estão apavorados aqui do lado de fora, viu, Abelhão?
0: Eu quero morar no clássico. Eu quero clássico toda semana. Itatiaia, a bola não para de rolar. 46 minutos deste segundo tempo aqui na Arena MRV. 2-1, vence o Galo. Lucas Romero dá o tapa de pé direito, chuveiro essa bola longa para dentro da grande área, ela vai sobrar com o Lucas, com o Renan Lodi aqui pelo lado esquerdo. Ele escapou da marcação no primeiro, tenta passar também pelo segundo e driblou, hein? Passou pela marcação no segundo, que era o Fabrício Bruno, deixou para trás. O Cruzeiro tá voltando agora. Reinier domina, passa pro Minda. Minda contra o Fagner, segura a posse da bola no corredor da esquerda, ele toca a bola de volta pro Reinier. Aí passa de pé direito, a bola para trás no Lodi. Agora pro Vitor Hugo, que tá na esquerda da zaga. Recontra pro Vitão, a torcida do Galo grita olé. Ela sobra pela direita pro Coelho. Tenta driblar a marcação no primeiro, passa de pé direito, bola curtinha para trás. O João Marcelo tá marcando lá no ataque como se fosse o centroavante.

0: Agora o Cruzeiro adianta a linha de marcação. Everson, pé direito, um chutão lá no ataque. Sobrou na casquinha, casquinha do Vitor Hugo pra trás. Era pro Lodi Romero, acaba com a festa. Tira de pé direito dali. 47 minutos desse pro Lodi Romero. Aqui segundo tempo tem jogo.
1: Abilho.
0: 52, olha Edu.
1: O Arthur deixou Fagner, Romero e Rojas como três defensores. João Marcelo virou centroavante.
0: E sobra a bola aqui pro Matheus Henrique pelo setor de ataque. Driblou o Fred, deixou no chão, deixou na saudade, rolou pro João Marcelo, devolveu! Corte do Coelho. Fica com a posse da bola o time do Galo. Vitor Hugo toca no meio, tomou um carrinho ali do jogador que era o Arroio. Segue o jogo. Contra-ataque, 3 contra 3. Olha o Minda, passa com ele o Reinier. Rolou a bola, Reinier dentro na área. Tentou o drible, perdeu o timing. Fica de costas aqui para a marcação do Fagner. Sai da grande área com ela. Tá perto da bandeira do escanteio. Ele toca no pé direito, a bola para trás. Deixa o passe de volta para o Castanho. 48 minutos, o tempo passa rápido. Fred
1: está mexendo.
0: O jogo vai ter que ser paralisado, Thiago.
2: Ah, preocupação. O Fred está caído. Mas o Klaus é diferente, né, cara? Mandou seguir o jogo. Levanta, levanta. Tá mancando o Fred. O Atlético ainda tem uma alteração. O Cruzeiro não pode mais mexer.
3: Não, o Galo já fez. O Celso fez sim pra...
0: É isso.
3: É, o Galo já entraram. Reinier, Scarpa, o Vitão, né?
2: Ô Cláudio, é que toda a turma do banco tá de pé aqui, eu falei, vai chamar alguém. Mas é pra reclamar do Arroio, né? Ele deu duas seguidas. A primeira ficou no cartão de crédito, agora subiu o amarelo pra ele.
3: Minda e Scarpa, entraram cinco já, né, Pedro?
0: É isso, entraram cinco jogadores.
1: Os dois times, os dois.
0: Fabrício Guerreiro, a dificuldade apontada por você era um caminho óbvio, Guerreiro.
4: Ah, caminho óbvio, muito difícil. O Fred pegou aquela bola justamente porque não tinha ninguém no meio. Tem que fechar o meio, cara. E aí com aquela qualidade toda ali do Fred, ah, esquece, né? Um belíssimo gol.
0: Gustavo Scarpa agora derrubado na entrada na grande área. Parou! Falta marcada vai ser pro Galo em instância. É uma falta perigosa, Cláudio.
3: Falta, falta o Gustavo Scarpa. E ele é bom na bola parada, hein? É do jeito que ele gosta. Vira um caldeirão. O torcedor do Galo tava com esse grito engasgado já há algum tempo. Consegue esse placar aqui, que se terminar desse jeito é histórico. Na casa do Galo. É falta. Gustavo Scarpa tá ajeitando. O goleiro Otávio tá aqui, ó, organizando a barreira do Cruzeiro com quatro homens.
0: Falta que favorece o time do Galo na entrada da grande área. 50. Tem jogo prometido pelo Klaus até os 52 minutos. Dois minutos são uma eternidade quando a gente fala de clássico. Scarpa, pé canhoto, bateu colocada, bateu sem força, sem altura, saiu à direita do Otávio. Olê Marques, fala na Itatiaia, agora tá 2-1, Marques.
5: E jogando muito bem no segundo tempo, acho que o fiel da balança foram as mudanças. O Bala foi muito feliz e quem entrou, entrou muito bem, entrou muito bem. Scarpa entrou muito bem, Vitor Hugo, e foram decisivos. Renier também muito bem. O Atlético com tudo aí para fechar bem essa série, Pedro.
0: E quando o Rafael Klaus pediu a bola para ser cobrado o tiro de meta, muita gente achou que o jogo tinha acabado.
3: Lançamento, faltou bola. Longo. Faltou bola aqui, sumiram as bolas, viu, Pedro, agora.
0: Chutão do Vitor Hugo, tá no chão Fred. O árbitro vai paralisar o jogo ou não? Vai dar o lateral e tá acrescentando mais um, ó. A mãozinha do Klaus lá, ó. Mais um. Mais um minuto. 51, vamos até os 53 aqui na Rádio Minas. Lucas Romero, pé direito, levantou. Renan Lodi na cama de gato ali pra cima do Fabrício Bruno. E ele comemora com a massa. Ele celebra com a torcida do Galo. Ele chama a torcida pra incendiar, pra inflamar o clássico aqui na Arena MRV. Olha só. É uma madrugada de muita repercussão, de muita análise, de discussão, de debate. João Vitor Cirilo já está preparado. Daqui a pouco a Itatiaia continua contando a história do jogo para você. E o cartão aí, né?
2: Fabrício Bruno, reclamação.
0: Arroio ganhou pela direita, driblou dois. E o Rafael Klaus está paralisando o lance quando Renan Lodi cai. Falta que favorece a equipe do Galo no seu campo de defesa. 52 minutos, jogo prometido até os 53. É o seguinte, vai terminar em instantes aqui na Arena MRV. Temos 40 segundos de jogo pela frente. Posse de bola do time do Galo. Da esquerda para a direita do seu rádio. Vestido todo de amarelo. A dúvida da noite, ou melhor, a dúvida dos últimos dias, se tornou uma grande certeza. Everson vem para a bola. Pé direito. Levantamento. Bola muito longa. Lá para perto na área do Cruzeiro. Tiro de cabeça, Fabrício Bruno. Agarra, agarra com o Renier. É arremesso lateral que o Galo cobra pelo lado esquerdo. Já se prepara para recolocar a bola em jogo. Arroio e Lodi, na cortesia, se abraçam ali, um pede desculpa para o outro por conta da confusão que aconteceu lá atrás. O árbitro já está abrindo contagem. Lodi cobrou na linha de fundo. Bola longa, lá espetado na ponta canhota. Tenta o time do Galo ficar com a bola. Vai para o chão ali o Renier, briga por ela. Se levanta, levanta também o Romero. Vai para o chão na sequência o Ferro. O árbitro manda o jogo seguir, não tem falta. Matheus Henrique tira de pé direito, vai acabar o jogo. O toque de cabeça no Vitor Hugo, ela sobrou. Gustavo escapa, posse de bola ainda do Galo. Errou o passe que era para o Vitor Hugo, ia sair na cara do gol. Últimos suspiros, últimos instantes. O Cruzeiro resiste, o Cruzeiro tenta, jogada por campo de ataque, Vitor Hugo! Chutão do zagueiro do Galo lá pro ataque para acabar com a tentativa do Arroio. Ela sobra pelo lado direito. Fabrício Bruno coloca a bola no pé direito. Diminui a velocidade, passa de canhota, a bola para trás. Ela chega no Otávio. Otávio domina 53 e 40. 40 segundos já se passaram. Otávio vira o jogo errado. Vence o Cruzeiro na Arena MRV neste 1º de setembro de 2026. A gente crava, o Galo é o primeiro semifinalista da Copa do Brasil nesta temporada. Vai enfrentar Inter ou Grêmio, que na quinta-feira decidem a vida deles. O que está decidido na vida do Galo é que o Clube Atlético Mineiro, o Galo forte vingador, vai ser semifinalista da Copa do Brasil. Ano passado não deu, mas neste ano sim. Everson vai às lágrimas, Everson chora e é celebrado pelos companheiros nesse momento, porque jogou no sacrifício. Valeu o esforço, valeu o sacrifício de cada um dos milhões de corações atleticanos que pulsaram durante esses dias em que o Galo, mesmo sem ser favorito e talvez até desacreditado, conseguiu se reconstruir para se classificar para a próxima fase da Copa Milionária. 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Pós-jogo na Itatiaia com João Vitor Cirilo.
6: Vamos lá, Pedro Abílio. Vamos nessa na Itatiaia. A partir de agora, a repercussão completa. Todos os detalhes, todas as informações, todas as opiniões. O Galo é o primeiro semifinalista da Copa do Brasil. Em novembro tem Galo na semifinal da Copa do Brasil. Nos pés de uma contratação que não é normal, né? Não dá pra normalizar uma contratação desse nível. Nos pés do Fred, assistência genial, golaço. O atleticano Fred, de venda nova para o mundo, coloca o Galo na semifinal da Copa do Brasil. Atlético classificado. 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
6: 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Galo classificado, Cláudio.
8: Simbólica essa classificação. O Atlético está reconectando com seu torcedor. O Galo do Barba Domingo. Rodrigues é o galo de briga, é o galo copeiro. Esse time já está 14 jogos de vencibilidade. Ganhou do Cruzeiro aqui hoje com autoridade, do primeiro ao último minuto. O time do Barba não perdeu no pós-copa. O time do Barba, pra ganhar, vai ter que suar sangue. A gente que tá no dia a dia, vai tomando casca. Esse time do Barba Domingues se tornou uma família. Ele recuperou jogadores. A diretoria foi no mercado, trouxe esse cara que fez o gol da classificação, que é o Fred. Duas Copas do Mundo nas costas. A torcida do Galo, que esperou esse momento, porque aqui perdeu o primeiro clássico, perdeu uma final pro Flamengo, mas o Galo nunca mais foi eliminado em sua casa em um mata-mata, e hoje lava a alma contra o Cruzeiro. Galo na semifinal da Copa do Brasil. Olha, o time pode não ser o melhor do país, mas para ganhar do Galo tá duro, viu, Tireiro? Tá duro. Não vai ser fácil ganhar do Galo, não. O Cruzeiro sabe disso, Palmeiras sabe disso, e vários outros aí do futebol brasileiro já viram, né, Cirilo? Então o Galo tá na semifinal, Cirilo, a um passo de volta à Libertadores.
6: Grandiosa vitória, Cláudio, grandiosa vitória atleticana. Emerson Pancieri, destaque, vestiário celeste, Pancieri.
9: O Cruzeiro que chegou a essa semifinal, essas quartas de final de Copa do Brasil, e agora vai levantar a cabeça no brasileiro, porque é o sexto colocado. Não tá nada perdido, não é terra arrasada. O Panzi tá aí para comentar, o Marques, o Fabrício vão falar sobre as escolhas do técnico Arthur Jorge, mas é um Cruzeiro que tinha 4 pontos no brasileiro em 8 rodadas e agora tem 39, ou seja, dá para disputar a Libertadores no ano que vem. Perdeu pro Flamengo? Perdeu. Perdeu pro rival? Perdeu. Mas é campeão mineiro e vai buscar o título, vai buscar pelo menos a vaga na Copa Libertadores do ano que vem. É o que resta pro Cruzeiro. Vamos aguardar, Cirilo, a fala do técnico Arthur Jorge e a explicação. Até porque o Cruzeiro estava vencendo 1-0 e ali tem um jogador expulso, Vidalba expulso. E como disse os nossos comentaristas, o Cruzeiro extremamente exposto, viu o Atlético crescer e buscar a virada merecida. Vamos acompanhar agora esse pós-jogo aqui na Itatiaia, torcedores ainda buscando também aqui essa saída com segurança aqui também da Arena MRV, Cirilo.
6: Beleza, Pancieri, tem um pra explicar coisa hoje, é o tal do Arthur Jorge, hein? Esse vai ter que explicar muita coisa e daqui a pouquinho vamos ouvir, hein? 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CSN anuncia o melhor em campo. Panzi, quem foi?
1: Fred.
6: Marques.
1: Fred também.
6: Fabrício. Ha,
4: o Arthur Jorge, né? Principal colaborador do Atlético Mineiro hoje. Arthur Jorge, meu bom.
6: Decidiu também, Fabrício. Cláudio Rezende.
8: É, o esforço do Everson antes do jogo. Mas em campo é ele que garantiu a classificação, Fred.
6: Fred Pancieri.
9: Barba Domingues, treinador do Atlético.
6: Alô, Thiago.
2: O aniversariante do dia, Barba Domingues, mudou o galo, hein? E soprando velhinhas hoje, Cirilo.
6: Paulo Azeredo.
10: Fred, acabou com o jogo.
6: Ô, Pedro Abílio.
10: Fred.
6: Piquitito, melhor em campo.
10: Fred.
6: Fred, melhor em campo, CSN, aqui no pós-jogo da Itatiaia. 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Aquele resumo da análise dos nossos comentaristas, muita coisa pra gente ouvir, pra gente registrar. Começa com você, Edu Panzi.
1: Passou o time que melhor aproveitou a parada pra Copa do Mundo. É um Atlético completamente diferente. Uma diretoria que aproveitou bem a parada para trazer reforços para time titular e reforços de peso, um cara diferente, o Fred. Um treinador que, de desconfiança, passou a ser um dos principais trabalhos do futebol brasileiro no momento. Uma defesa consistente, um time que saiu da briga contra a zona de rebaixamento para, com um jogo a menos, podendo ficar a 3 pontos de um G4 no brasileiro, classificado na Sul-Americana, semifinalista da Copa do Brasil, com 14 jogos de invencibilidade, apenas 2 derrotas nos últimos 21 jogos, e aí tem classificação em Sul-Americana, em Copa do Brasil, vitória em 2 clássicos, um no Mineirão, outro na Arena, vitória contra o Palmeiras em São Paulo. O trabalho do Barba é espetacular até aqui, de um clube que trabalha com a sua base, média de 22 anos no último jogo, e venceu dando totó no Vitória, aproveitamento da base, uma equipe que foi a melhor, a que mais soube aproveitar a parada para a Copa do Mundo. Isso tudo a gente viu reflexo na Copa do Brasil, a gente tem visto reflexo na Sul-Americana e a gente vê o reflexo no Campeonato Brasileiro. No jogo, venceu quem buscou mais a vitória, quem criou mais oportunidades, teve dificuldade, mas quando acertou o pé, virou o jogo. Vitória incontestável de um Atlético semifinalista da Copa do Brasil e que, no duelo contra um da dupla Grenal, na teoria, é favorito, Cirilo.
6: Marques, sua primeira análise no pós-jogo da Itatiaia, Galo classificado, Olê Marques.
11: Cirilo, que atmosfera, que emoção vivida aqui, torcida e time dentro do campo. Que sinergia, que energia, como há muita gente não via essa sintonia, né? Que é a marca desse clube, né? Quando as coisas acontecem no campo, quem tá na arquibancada compra o barulho. E mais uma vez o Atlético provou isso aqui na sua casa. Um jogo espetacular, uma atitude fenomenal, saindo atrás do placar contra um adversário muito perigoso. Cometeu um pênalti, o Vitão, até pela sua inexperiência, mas o garoto permaneceu no jogo. Ele não sentiu, continuou grande no jogo, como todo time do Atlético, que tem os seus canhotos hoje, né? Capitaneado ali no meio com Fred, entrada de Scarpa, entrada de Vitor Hugo, mostrando que tem banco de reserva. Já tinham jogado muito bem no final de semana contra o Vitória e comprovaram, Cirilo. Hoje o Atlético não é um time só de 11 jogadores. Quem entra, ajuda, colabora e constrói uma vitória, uma virada espetacular. Vitor Hugo entrou muito bem, assistência e gol. O Fred, o maestro dessa equipe, jogou com maestria. E o Atlético, com méritos, mas com muito méritos, jogando fino da bola, passa a semifinal da Copa do Brasil. Cirilo.
6: Você falando do ambiente, né? O atleticano precisa de muito pouco, né? Uma faísca para reacender, né? E voltou a confiar, né? E é mais uma semana sem manchete, né? Tem a turma que tenta o tempo inteiro, é pra jogar pra baixo, que nada presta, que tudo é ruim, que o estádio é ruim, não presta, que a contratação não presta, nada presta. O treinador é ruim, é retranqueiro, então é mais uma semana sem manchete. Aliás, vai demorar um cadinho mais, né? Porque é só em novembro que vai jogar a semifinal da Copa do Brasil. Então, mais uma vez, né? O Atlético em evolução e é uma grandiosa classificação do Atlético aqui na Arena MRV contra um grande adversário. Fabrício, Cruzeiro que fez ao longo do ano uma campanha impressionante de recuperação, de domínio no Campeonato Brasileiro, mas que hoje você já citou no seu voto e acho que é o que vem pela frente do seu comentário. Teve o treinador chamando para si um protagonismo negativo, hein, Guerreiro?
12: Demais, pode colocar na conta do Arthur Jorge essa eliminação hoje.
4: O Cruzeiro até foi bem primeiro tempo, conseguiu fazer o gol. Só que no segundo tempo vinha sofrendo muitos ataques ali pela esquerda, né? O Vidalba, o Atlético sabiamente explorando muito ali o Vidalba com seu principal velocista, que é o Cuejo, e tava se dando muito bem. 6 minutos, principal velocista. Eu fiz um comentário aqui, ó. Tá, o bicho tá pegando naquele lado ali, tem que reforçar ali com, sei lá, o Felipe Moraes entrou, enfim, entrou o Kenji, mas devia já ter entrado o Rojas, e aí ficou um ameno. Mesmo assim, o Cruzeiro tava chegando lá ainda, tava bem, mas depois que o Vidalba foi expulso, aí complicou tudo, e aí veio um AM geral, né? Eu nunca vi isso. Aí ele me pega, me tira os dois meio campistas, Gerson, Matheus Pereira, Caio Jorge, os três principais jogadores, coloca Neyser, coloca Mateuzinho, e coloca outro que eu esqueci agora, o Rojas. O Rojas pra fechar ali. Mas ele mantém os três atacantes, cara. 4-2-3, come a menos. O Atlético mandou no meio de campo, mandou tudo. O Arroz já tava meio cansado. Pô, cara, deixa o Caio Jorge, fica com o atacante, tira o Arroio, preenche o meio de campo pra se defender. Nós totalmente na conta do Atlético Jorge, eu nunca vi um negócio desse. Aí fica complicado, né? Aí o Atlético superior total, com homem a mais, impossível de segurar aquela pressão ali. Seria praticamente impossível, aí seria um milagre ter levado pros pênaltis, merecidamente, soube aproveitar o seu bom momento, se comportou muito bem, buscou a vitória a todo momento, mas ó, colaboração total do Mister. Se fosse brasileiro, é o Pardal, né? O professor Pardal. Mas é os Mister, né? Vamos ver aí como é que vão tratar o Mister, porque estava certo. Pô, cara, tem que ter uma variação, cara. Não faz variação. E aí, Copa, você não pode ter erro. É um errinho, já era. Você pode até ter bem no brasileiro, né? Regularidade e tal. Vai brigar ali pelo G5, G4. Mas acabou o ano em termos de título. Vai brigar o Libertadores, mas Copa, esse time tem mostrado aí que é muito detalhezinho. E aí hoje, Mister Arthur Jorge, que é um baita de um treinador, mas hoje foi um pardal daqueles, viu?
6: É, meus amigos, é isso. Fabrício, nós vamos falar mais daqui a pouquinho, tem muita coisa pra gente analisar. Aliás, torcedor, vamos até 1 da manhã, hein? Também no YouTube, vem pro YouTube, vem pro Itatiaia Oficial, vem pro Itatiaia Esporte. Muita coisa pra falar. Ô, Abílio, pra te ouvir rapidinho, aliás, ô Thiago Reis, só pra saber, a turma já tá sendo mandada embora por aí, pra saber se eu chamo os narradores, eu só vou com você, Thiago.
2: Ô, Cirilo, a turma já tá batendo em retirada, eu tô aqui à sua disposição quando você quiser.
6: Beleza, então vai aí, Thiago, senão a turma vai embora e não adianta, né? Daqui a pouquinho eu ouço o Abílio, ouço também o Piquetito. Bora lá, seu nome e seu bairro, fala, Thiagão.
2: Bora lá, Cirilo, porque a Itatiaia está sempre lado a lado com o torcedor, não importando a cor da sua camisa. Microfone da rádio mais ouvida do Brasil, à disposição do torcedor mineiro sempre.

0: chega aqui pra ouvir o torcedor do Atlético. Opa, pera aí, meu filho, não empurra não. Galo ganhou. Seu nome e seu bairro?
1: Meu nome é Gustavo, do bairro Heliópolis. Só quero dar uma dica pro surdez aqui.
0: Pera aí, meu filho, com respeito, hein? Olha lá, hein? Vamos falar do Galo. O Everson hoje machucado. Era dúvida, foi pro jogo. Aliás, o Rubens Menin, o próprio Rubens Menin esteve em campo pra agradecer ao Everson, deu ali um abraço nele, que já era um herói, um grande ídolo, e hoje uma noite de consagração.
1: Bom, tem uma coisa a dizer ao Everson, ídolo máximo, o melhor jogador de todos. O Everson é ídolo pra caralho no Galo, ele é foda, ele merece estar onde ele tá no momento.
0: Boa, garoto. Ah, meu filho, vem cá, você tá, ele tá gritando aqui na minha orelha? Pera aí, meu filho, empurra não. Deixa eu trazer aqui o torcedor pra falar na Itatiaia, meu amigo Serjão. 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Galo ganhou. Seu nome e seu bairro?
2: Meu nome é Samuel Henrique, do bairro Urca.
0: O Samuel tem um tantão de...
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0: Galo, hein?
2: E espero que consiga trazer o título pra gente, que ele melhorou muito o time do Galo, arrumou um time muito sólido, e a principal característica é que na arena não desistir. O Galo tomou gol no Mineirão, conseguiu empatar, e aqui é a mesma coisa. Isso é postura de clube Atlético Mineiro, nunca baixar a cabeça, e vamos buscar essa Copa do Brasil.
0: Ô, garoto!
2: Eu fiz uma promessa, Galo e Ceará.
0: Ah, qual que foi?
2: Empatou aqui, não, ganhou de 2-1, certo?
0: Isso.
2: Eu e meus amigos, a gente falou que se o Galo fosse campeão da Copa do Brasil, a gente viria lá de Neves até aqui de bicicleta.
0: Ah, não, mas bicicleta é moleza, ó. Você vai pegar aqui 0,40, vai te catar, menino. Que promessa é essa? Tem que vir a pé. Bicicleta de Neves aqui é moleza, 0,40 aqui, papum. Ah, toma banho. Promessa de vir de bicicleta. Vem cá, meu filho. Seu nome e seu bairro?
4: José, bairro São Bernardo.
0: Ô, Zé, você quer o São Bernardo. Família Soares, lá em Paracatu. Acompanhando a Itatiaia, obrigado pelo carinho. Paracatu, terra boa demais. Me fala uma coisa, Zé. Fred, hein? Que tapa, que decisão! Como joga a bola o Fred?
4: Joga muito, um passe preciso ali, colocou o Vitor Hugo na cara do gol e depois ainda fez o segundo gol. Joga muito.
0: Sentimento em relação agora ao Grenal, né? Que dali vai ser o adversário do Atlético na Copa do Brasil. Do que a gente viu até agora, o Atlético é muito melhor que o Inter e o Grêmio, né?
4: Sem dúvida nenhuma, o Atlético é bem superior, mas independentemente do Inter e do Grêmio estarem em uma situação ruim, né? O Atlético tem que manter o foco, a concentração, jogar sempre, sempre bem concentrado e buscar mais uma classificação aí.
0: Boa, garoto, vem cá, meu filho, vamos falar com o torcedor aqui, já vou trazer as crianças também, vem cá, meu filho. Só que esse olho estalado aí, seu nome e seu bairro?
5: Meu nome é Diego, do bairro Menezes, Justinópolis.
0: Ô, Diego, deixa eu dizer pra você que a Prefeitura de Belo Horizonte... 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Trabalho do Barba também não para. Aniversariante do dia, manda os parabéns pro Barba. Vou te ajudar. Ele foi o cumpleanhos. Feliz cumpleanhos, Barba!
5: Ô, Barba, parabéns aí, Barba. O melhor presente que você deu pra nós foi essa vitória do Galão, Barba.
0: Gostou do time do Atlético? Ele acertou a defesa. Do meio pra frente vai se encaixando.
5: Vai se encaixar. Eu gostei, não. Eu amei esse time do Barba. Eu amei. Aqui é Galo, porra!
0: Parece que voltou a sintonia, né? Com a torcida, com o estádio. A Arena MRV lotada. Aliás, já vou passar aqui público e renda. 42 mil torcedores. Voltou essa sintonia, que sempre foi o forte do Galo. Essa arquibancada forte. Apaixonada.
5: Voltou a sintonia, Zé. Nós voltamos a sonhar.
0: Ô, garoto, vem cá. Deixa eu falar com você, já vou trazer as crianças. Nós vamos cantar o hino do Galo aqui pra esses meninos, pra cantar o hino do Galo. 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Seu nome e seu bairro?
6: Meu nome é Felipe, do bairro sou de Birité, bairro Jardim das Flores.
0: Você tá com a família toda aqui?
6: Trouxe a turma toda aí pra gente buscar a classificação. Aí já é a segunda que a gente vem no clássico aí, e o Galo não sai daqui sem a vitória, não.
0: Se você pudesse escrever pra quem te acompanhou, pra quem tá te ouvindo, o sentimento do que foi esse jogo, do que foi estar com a sua família aqui na Arena MRV.
6: Cara, eu vou falar com o seu negócio, queria muito que meu pai estivesse aqui. Meu pai é atleticano, na família lá nós somos 4 irmãos, só eu atleticano e minha turminha vem me acompanhando aí. Então assim...
0: Como é que é o nome do seu pai?
6: Lorivaldo de Birité.
0: Tá lá te ouvindo agora?
6: Tá me ouvindo de lá.
0: Manda um recado pro Lorivaldo e tem pra todos que não puderam vir. Eu falei de 42 mil aqui, milhões e milhões de atleticanos vibrando como o seu Lorivaldo à distância da arena, mas ouvindo aí, Itatiaia.
6: Aí, pai, não teve jeito não, viemos aqui classificando mesmo, tá? Tamo junto aí, na próxima você vem com nós, tamo junto.
0: Boa, garoto, vou fechar aqui, vem cá com as crianças, todo mundo já aprendeu a cantar o hino do Galo, minha filha. Você é muito bonitinho, vem cá, chega pra cá, menino, você tá chorando? Por que você tá chorando? Amanhã, chorou? Vem cá, amanhã não tem aula não, filho. Você tá liberado da aula amanhã. Seu nome e seu bairro?
7: Vitor, bairro Jardim das Flores.
0: Qual que é o nome da sua escola, Vitinho?
7: Escola Maria José Campos Dias.
0: Por que você tá chorando, Vitinho?
7: Ah, é emoção, né? Emoção demais. E Galo é muito sofrido, mas nós conseguimos buscar a classificação, né? É isso que importa.
0: Viveu uma emoção diferente hoje.
7: É, uai.
6: Chorou com o empate, agora tô chorando com a vitória, né, Vitor?
7: É, uai. Tem que ser, né?
0: Tá chorando muito, muito atleticano, emocionado. Ó, presta atenção, Vitor, né? É Vitor quando o Vitor goleiro? Não, ele tem idade.
6: Não, na época era do Vitor goleiro.
0: Então, em homenagem ao Vitor.
6: 2013, né? Campeão da Libertadores aí, jamais vamos esquecer isso aí.
0: Então tá aqui o Vitinho chorando porque o Galo ganhou, o Galo ganhou. E eu vou colocar vocês três agora, muita gente indo embora, ouvindo a Itatiaia. E vocês vão cantar o hino do Galo, hein? 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Seu nome, princesa?
8: Raquel.
0: Raquel. E você é o?
8: Lucas.
0: Então presta atenção. Para de chorar, Vitinho, que você vai cantar o hino do Galo agora. Eu vou chorar junto com você. Ai, eu adoro essa criançada. E você é?
8: Maria Luísa.
0: Alô, você vai ajudar aqui a cantar o hino do Galo, que tá todo mundo indo embora agora. Vai chamar o carro na buzina, na maior audiência da Itatiaia, o professor João Guilherme, o Henrique, no carro, puxa o hino do Galo na emoção. Quê?
6: Um abraço pro meu tio Evaldo.
0: Você quer abraçar a família toda, a fila da mãe? Já abraçou? Tô brincando, pode sim. Alô, tio Evaldo! Um abraço pra Ibirité. Ibirité. Então vamos lá, pra devolver pro João Vitor Cirilo aqui com o apoio da Prefeitura de Belo Horizonte. Puxa o hino do Galo aí, Vitinho. Para de chorar, Vitinho. Canta o hino do Galo.
6: Nossa.

0: vitórias. Clube Atlético Mineiro, Galo forte vingador.
1: Galo!
2: Criançada, família aqui, obrigado, bom retorno pra vocês, viu? É a Itatiaia lado a lado com a galera registrando a emoção. Rapaz, o menino tá aqui aos prantos, rapaz, é coisa boa, criançada. Ouvi a galera com apoio da Prefeitura de Belo Horizonte. Ô Cirilo, vou descer agora pra zona mista, apenas antes confirmar a você o público e renda aqui da Arena MRV. Nessa noite especial para a torcida do Galo, hein? 42.992 torcedores. A renda, 4.450.632 reais e 12 centavos. Quase 4.5 milhões de renda para 42.992 torcedores na Arena MRV. Ah, Cirilo, Galo ganhou, Galo ganhou. Vamos descer para a zona mista para o registro agora com jogadores de Atlético e Cruzeiro na saída aqui do estádio. 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
3: Valeu, Thiago. Pedro Abílio, sua opinião no pós-jogo da Itatiaia, Abílio.
4: Primeiro, agradecer, Cirilo, a essa audiência que tivemos hoje na Itatiaia. Não é diferente, né? A cada ano que passa, o clássico fica ainda melhor. A Itatiaia precisa também, né, estar cada vez mais atenta a todos os detalhes e contar essa história. Cirilo, Atlético reconstruiu, como o Cláudio bem colocou ao longo da sua participação no fim do jogo, a sinergia, a sintonia, recuperou a confiança da sua torcida ao longo desse período pós-Copa do Mundo, em especial. O Eduardo Domingues chegou aqui como um treinador de certo modo desconhecido. Enquanto ele tinha passado 5 temporadas praticamente no River Plate, o Atlético tinha tido uma sequência de trabalhos interrompidos. Por isso eu falei antes de começar o jogo aqui, trabalhos interrompidos. O Galo, independente do que acontecer, quando a bola rolar, quem se classificar, quem foi eliminado, não pode começar a fritar, a triturar o trabalho do seu treinador. E para muito além disso, ele conseguiu fazer hoje um bom trabalho, tanto que recebeu votos aí, 2, se não me engano, do melhor em campo. E assim, na construção dessa sinergia, acho que com a cara ou com a barba por fazer, se você preferir, desse argentino, o Atlético vai aos poucos, passinho por passinho, construindo uma temporada em que sobrevive às Copas e, além de sobreviver às Copas, está respirando bem no Campeonato Brasileiro. Diferente dos últimos anos, em que foi bem nas Copas, mas passou aperto no Brasileirão. As coisas estão no caminho certo. É uma noite que a torcida do Galo não pode se esquecer tão cedo. Gratidão, gratidão e gratidão ao que esses jogadores fizeram, em especial ao Everson, mas por tudo que o Atlético vem construindo nesses jogos de invencibilidade. Continuo, Cirilo, com aquele discurso de que a evolução já tem dado sinais há algum tempo. Então, o que faltava era a confiança. A confiança veio, tá lá no alto, e se o Galo ajeitar o pezinho, ele vai para essa decisão de Copa do Brasil outra vez, JVC.
3: E para você, Piquitito.
5: Foi um clássico bem disputado. O Cruzeiro faz um primeiro tempo em que sai vitorioso, mas com alguns cartões. E nos 10 minutos finais do primeiro tempo, o Atlético conseguiu bola na trave, teve chance com o Bernard por 2 vezes e com o Fred. Aí vem o segundo tempo, o Cruzeiro começa melhor, teve chance. Mas no intervalo, o Villalba, o nosso comentarista do Panza, havia alertado. Ele deveria, o Arthur Jorge, ter tirado o jogador, que estava amarelado. E todo um primeiro tempo, o calor maior, quando você vê o jogo, o calor daquela parte vermelha, que você faz a leitura, era tudo lado direito do Atlético, lado esquerdo do Cruzeiro. E ali era Natanael, era Coelho, caía o Fred, e o Vidal até vira o primeiro tempo amarelado. Poderia entrar o Rojas, mas o Arthur Jorge preferiu manter o time. E aí, quando veio o segundo cartão amarelo, que eu achei até mal aplicado, já vi muitos lances, né? Uma disputa em que o jogador vai no chão, na minha opinião, não era uma falta, mas aí, para cartão amarelo, mas foi aplicado com 15 minutos. Aí as mudanças que o Arthur Jorge faz, pelo amor de Deus, ele tira os principais jogadores, permanece com trilha atacantes, com Arroio, o jovem, né? Com Kenji. E aí o sistema defensivo é fragilizado. Inteligentemente, o Eduardo Domingues mexe no seu time, vai empilhando jogadores de qualidade e atacantes. Cruzeiro resistiu até meia hora, tomou um gol faltando 15 minutos. Era questão de tempo, né? Faltando 2 minutos para terminar o jogo, o Fred, que voou melhor em campo, ele pega da entrada da área e faz um golaço, tirando do Otávio, que fez boas defesas também. Pique. Vitória do Atlético, aí me pergunto, merecida, é terra arrasada do Cruzeiro? Podem falar o contrário, acho que não. Tem toda uma temporada pela frente com o brasileiro. As Copas, o Cruzeiro não conseguiu classificação. É voltar tudo para o Campeonato Brasileiro e procurar a vaga na Copa Libertadores. É isso.
3: Ouve o chamado.
1: Olha aqui, saiu agora do vestiário a cúpula inteira de futebol do Cruzeiro. Pedro Júnior, Spindel, ainda aqui o Joaquim Pinto também. Vamos ter um pronunciamento forte agora da diretoria do Cruzeiro. Vai aqui por baixo.
6: Agora aqui, Thiago. Vamos aqui. Pedro Júnior, vice-presidente do Cruzeiro, vai falar, vamos acompanhar.
7: Vamos lá, se posicionando. Vamos lá.
8: Boa noite a todos. Primeiramente é pedir desculpa ao nosso torcedor por essa eliminação na Copa do Brasil. Mostrar toda a nossa insatisfação, tanto da diretoria como comissão técnica e atletas, da insatisfação com essa nossa eliminação. E estamos aqui para assumir toda a responsabilidade, tanto diretoria como comissão técnica, staff, atletas. A gente precisa se doar mais, se entregar mais para a gente conquistar os nossos objetivos, que a gente precisa dar uma resposta para o nosso torcedor, que está chateado, que está indignado, como a gente está aqui. E eu estou aqui para assumir a responsabilidade, junto com a minha diretoria de departamento de futebol, com a comissão técnica e os nossos atletas, que a gente precisa dar uma resposta e a gente precisa honrar essa camisa já no próximo domingo, no nosso próximo confronto do Campeonato Brasileiro. E a gente tem como obrigação com o nosso torcedor a vaga para Libertadores como nosso objetivo restante de temporada. Então é um pronunciamento rápido para mostrar para o nosso torcedor que a gente não está satisfeito, que ninguém aqui que veste essa camisa, que honra esse clube, que se doa para esse clube, está satisfeito com a eliminação. Pelo contrário, está todo mundo indignado, porque todo mundo aqui trabalha e quando perde o Cruzeiro, aqui a gente não aponta dedo para jogador ou para treinador ou para ninguém do staff. Quem, quando perde o Cruzeiro, perde todos, e quando ganha é todo mundo. Então, juntos a gente vai sair dessa situação. A gente pede a compreensão do torcedor, a gente pede desculpa, a gente entende a indignação, a gente aceita as críticas, mas o que a gente pode prometer para o nosso torcedor é empenho, mais dedicação. Nós vamos nos entregar mais no dia a dia, no meu trabalho, no trabalho no meu departamento, na comissão técnica e dos atletas, para a gente entregar essa vaga direta para a Libertadores. E a gente já precisa dar uma resposta no próximo domingo no Campeonato Brasileiro. Muito obrigado.
6: Palavras então do vice-presidente do Cruzeiro, Pedro Júnior, e estavam na sala também Joaquim Pinto, diretor esportivo, Bruno Spindel, também mais um membro da diretoria do Cruzeiro, e ainda sem sinal do técnico Arthur Jorge. Daqui a pouco ele vai falar A entrevista vai acontecer aqui na sala de entrevista do Atlético, né, da Arena MRV. O Arthur Jorge fala primeiro. Já está montado, inclusive, aqui, viu, Cirilo, a projeção dos patrocinadores do Cruzeiro. E depois o Barba Domingues vai falar também dessa classificação do Atlético. Mas já está todo mundo aqui esperando essa sequência aí de entrevista, Cirilo.
3: Beleza, Emerson Pancieri, aqui no pós-jogo 7K Bet. Quem chamou?
9: Paulo Azereda, aqui na zona mista do Atlético, né? Enquanto passava o pronunciamento do Pedro Júnior, né? O Menin, que já havia entrado no vestiário ali. O pessoal do Atlético fez uma festa muito grande, viu, Cirilo? A gente tem que registrar isso aqui. Uma festa muito grande de toda a cúpula atleticana. Inclusive uma festa surpresa aqui pro Barba. Foi feita rapidamente. Levaram um bolo de aniversário lá para dentro. Os jogadores comemoraram bastante. Aqueles que não atuaram passaram por aqui comemorando muito. E toda a cúpula do Atlético agora vai deixando nesse momento o vestiário. E por lá ficam os jogadores, com a comissão técnica, aqueles que estavam na partida. Mas uma festa muito grande, repito, por essa classificação do Atlético às semifinais da Copa do Brasil.
3: Valeu, Paulo Azeredo. Estamos aqui no nosso pós-jogo. 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E vai fazer eco nesse momento no trânsito de Belo Horizonte o gol da classificação atleticana. Gol de Fred, de venda nova pro mundo e de volta pro Galo. Fred, Galo classificado com Pedro Abílio.
10: O passe do Reinier, gira o corpo pra cima do Romero, ele toca a curtinha, bola de volta pro Coelho, pra cima da marcação do Rojas, ele contra o Romero, fez o passe, Reinier no corta-luz, Vitor Hugo ajeita, bola pro Fred, bateu pro gol,

0: de passes. O Marques falou agora há pouco da qualidade que aumentou quando as substituições aconteceram. Todos nós falamos, o Fabrício Guerreiro destacou a dificuldade do Cruzeiro com um a menos. E marcando com três atacantes. Aí, lá dentro da grande área, de novo na briga, de novo no bate-rebate, Fred, meio que sem ângulo, fuzilou de canhota e marcou pela primeira vez. Bem-vindo de volta à sua casa, Fred. É aqui, de venda nova pro planeta, mas o seu planeta é o Galo, Fred. 2-1, Cláudio Rezende.
1: O Atlético foi buscar esse número 7, o novo camisa 7, lá na Turquia. Ele volta pra casa no primeiro jogo dele aqui, na casa do Galo. Faz o gol da virada e com o pé esquerdo ainda, Fred. Mata-mata de virada é mais gostoso. Galo 2, Fred, Cruzeiro 1.
2: Esse gol da classificação atleticana, buzinaço no trânsito de Belo Horizonte, hein? Na saída da Arena MRV, a turma indo embora pra casa. Obrigado a você que faz a Itatiaia ser a rádio mais ouvida do Brasil. Ô, Alexandre Arthur Simões, Jorge. Já vou ouvir o Simões, vamos ouvir primeiro o Arthur Jorge, vamos lá, Pancieri.
3: Vamos então ouvir o técnico Arthur Jorge aqui na entrevista.
4: Boa noite a todos. Início da coletiva do técnico Arthur Jorge. Boa noite, mister. Queria que você fizesse a análise do jogo de hoje.
5: Boa noite a todos. A análise de um jogo que sabíamos todos ser de uma grande importância, não só por se tratar de um jogo de quartas de final de Copa, mas também um jogo contra um rival, portanto um clássico sempre intenso e de grande exigência. Creio que nós respeitamos aquilo que era a nossa obrigação, vir aqui jogar para ganhar. Tivemos um jogo equilibrado até aos 60 minutos, equilibrado mas com a vantagem do resultado a nosso favor. A partir da expulsão, ficámos evidentemente mais expostos àquilo que era a superioridade numérica e também territorial do adversário, que acabou por nos empurrar para trás, nos obrigou a defender mais vezes, mais perto da nossa grande área, e acabamos por não conseguir aquilo que era o resultado que tínhamos então até ao momento da expulsão, repito, quando faltavam 30 minutos para terminar o jogo. Estamos todos muito desiludidos, estamos também muito desiludidos pela forma como de facto o jogo acaba por mudar de contexto e claro, também lamentar pela desilusão que acabámos por dar à nossa torcida, que não merecia e que nos apoiou do primeiro ao último minuto.
6: Arthur, Adroaldo Leal, Rádio Fã FM. O Pedro Júnior veio, fez um pronunciamento dizendo que agora o foco do Cruzeiro é buscar a vaga direta à Copa Libertadores. Esse foi o foco do ano passado e o torcedor criou muita expectativa em cima desse elenco que foi montado até antes mesmo da sua chegada, depois com a sua chegada aí, o time que saiu da lanterna do brasileiro para brigar ali pelo G4 do Campeonato Brasileiro, porém mais um campeonato, uma Copa, que o torcedor do Cruzeiro fica muito frustrado. Quero saber de você, a respeito desse restante de Campeonato Brasileiro, já vai fazer parte do seu planejamento, né, para a próxima temporada, para ver quem pode, quem não pode, quem tem condição ou não, capacidade, para que de fato, no ano que vem, o torcedor do Cruzeiro possa esperar esse time brigando de verdade por um título ou não?
5: Olha, nós temos obrigatoriamente, e sendo essa a competição que nos resta, de nos empenharmos e nesta altura exclusivamente 100% nesse campeonato. É importante daquilo que tem sido feito em termos de campeonato, nós sabemos que não chega, nós sabemos também, a nossa própria exigência também nos obriga a pensar dessa forma, não é só a exigência que possa vir da torcida, da comunicação social sobre nós, nós próprios sabemos que nesta altura ficar com o campeonato é pouco para nós. mesmo tendo em consideração aquilo que foi o arranque de campeonato e aquilo que está a ser feito nesse mesmo campeonato. Tivemos uma desilusão há duas semanas atrás para a Copa Libertadores. Hoje temos que absorver este impacto também daquilo que é esta derrota para a Copa do Brasil. E temos que nos focar 100% em busca daquilo que é o que falta deste campeonato para conseguirmos de facto dar continuidade à evolução e também àquilo que tem sido os resultados conseguidos para, como lhe disse, a
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Aqui o Ed Brasil Marte, gravando aqui meu primeiro CD, volume 1, aqui no estúdio musical Ebenésia.

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2: Essa é das boas. E sem o Levi Silva, meu irmão. Segura que eu quero ver.

Alô, Vala Costa, vamos dançar forró, o cowboy do forró. Tá vindo o teclado, gravando o seu volume 6. Simbora.

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0: Zé Manu!
1: Tchau, gente! 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

0: Mil adjetivos pra chamar até de madrugada hoje, viu?
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0: de tempo não, viu? Você só não tem prioridade.
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1: Temperatura.
2: Temperatura 23 graus. Temperatura 23 graus.
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3: 6:51. 6:51.
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1: Temperatura.
2: Temperatura 23 graus. Temperatura 23 graus.
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3: 6:54. 6:54.

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5: Temperatura 27 graus. Temperatura 27 graus.
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6: 7:35. 7:35.

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1: Todo mundo, vamos lá. As palmas.

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0: Olá, princesa. Bom dia. Eu vou adorar tudo isso.
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0: tem quem resista tudo isso, não é?
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0: Muito bom dia, agora são 8 horas e 39 minutos, bom dia, tá no ar nossa programação, aquele abraço pra você, obrigado pela audiência, obrigado pelo carinho, pela sua sintonia, tô chegando por cá pra te fazer companhia até logo mais uma hora da tarde. 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Vão que vão, bora, bora! Abraço especial pra você que tá aniversariando o dia, tá ouvindo a gente, tá ligado comigo, obrigado pelo carinho, obrigado pela sua audiência e sintonia, tamo por cá.
1: O quê? Não acredito.
0: Tô chegando, menino.
2: Ô, tempo bom.
0: Que tempo bom o quê, rapaz? Um calorão desse, você tá falando o quê, moço? É doido?
2: Você é louco, cachoeira.
0: Bom dia, bom dia, bom dia, bom dia, meu povo.

0: Esse é demais!
1: É, tô chegando!
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1: Um ótimo dia pra você que tá aí, aniversariando o dia. Aniversariando o dia, meus parabéns, muita paz, saúde, felicidades, que Deus abençoe você. Abençoe seu dia e um feliz aniversário pra você também, tá? Ô, menino, bora aqui, fazermos aqui a nossa oração da manhã, né? Vamos pedir Deus bênção pro nosso dia, agradecer a Deus por mais esse presente, por mais essa dádiva, né? Que é a vida de hoje, nossa
3: atenção
1: vida, né?
3: Que você está colocando agora.
1: Em nome do Pai, do Filho e do Espírito Santo. Amém. Senhor Deus, eterno Pai, sou que Senhor, nesse novo dia, nessa nova chance que o Senhor me presenteou, Senhor, para te agradecer, ó Pai. Te agradecer pela vida, por mais essa oportunidade de vida, de trabalho. Que hoje seja um dia de bênção sem fim, seja um dia de vitória, seja um dia próspero, um dia abençoado. Que seja um dia de livramento. Que hoje seja um dia de muita luz, muita prosperidade para todos nós. Obrigado, Senhor, por ter cuidado de mim, por ter me dado uma noite tranquila, um descanso merecido, um sono tranquilo e reparador. Obrigado por cada oportunidade concedida, por cada bênção. O dia de hoje, que o dia de hoje seja um dia de muita abençoado, né? Seja um dia próspero, seja um dia iluminado para todos nós. Obrigado, Pai, por nos permitir despertar para mais esse novo amanhecer. Obrigado por ter nos dado uma noite abençoada, um sono tranquilo e reparador, um descanso merecido. Que hoje seja feita a sua vontade, que a sua vontade se prevaleça sempre em nossas vidas, ó Pai. Te peço, ó Pai, que é bem, que afastar para bem longe toda a negatividade do ser humano, toda a inveja, todo olho gordo, toda a ambição, tudo aquilo que não vem de ti, Senhor, que o Senhor possa afastar para bem longe de mim e de toda a minha família. Eu te agradeço e te louvo pela glória do teu nome, Senhor. Hoje e sempre, Senhor. Amém e amém. Para darmos início aqui ao nosso programa, a gente começa com um sucesso que vai especial para você que tá aí, aniversariando do dia, para você que tá aí do outro lado, ligadinho conosco, acompanhando o nosso programa. Sucesso aqui com o Padre Zezinho, canção para meu Deus. Bom dia, daqui a pouquinho tem a previsão do tempo. 8 horas e 44 minutos.

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Muito bem, agora são 8 horas e 56 minutos, 8h56, bom dia. Muito obrigado pela audiência, pelo seu carinho e sintonia, vamos que vamos. 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

0: A mínima de hoje, gente, no perímetro urbano, né? Com máxima de 38 graus ontem. A mínima de hoje também foi registrada aí uma das mais quentes, né? 23 graus no perímetro urbano, na zona rural chegando aos 19. A temperatura agora, gente, está de 30 graus. Muito quente, né? Por ar. Umidade relativa do ar baixa aí de 53%. Então, hoje o dia promete, falar como diz. Hoje o dia vai esquentar. Olhando ali na região de BH, gente, BH choveu, né? E aqui na região tem algumas manchas de nuvens, oriundo dessa frente fria que tá passando ali pro lado das regiões da divisa do estado. Tava passando ontem, né? A divisa do estado de Minas com São Paulo, pegando uma boa parte ali também no Rio de Janeiro. E pra hoje, galera, hoje. Hoje tá prevendo sol com muitas nuvens, período do céu nublado, à noite com muitas nuvens. Hoje tá prevendo vento de até 8 km por hora. O sol nasceu às 5 e 8, agora 5 e 41. Proliferação de mosquito hoje é alto, né? Raios ultravioletas também alto, extremo. Para amanhã, galera, amanhã, tá prevendo a mínima aí de 20 graus, máxima de 20, mínima de 20 graus. Máxima de 24, esse tá doido. Máxima de 24 já tem que tá chovendo desde agora, praticamente. Tá prevendo sol com muitas nuvens no outro dia, período de céu nublado. É a noite com muitas nuvens. Essa máxima de amanhã de 24 graus. Ai, ai, gente. Eu acho que isso pra tá prevendo máxima de 24 graus, o tempo tem que dar uma mudada muito brusca de hoje pra amanhã. Viu? E bonita assim pra ter essa mudada de uma hora pra outra assim, não tá. Aqui agora na região aqui do Vale de Jequitinhonha, gente, tá passando aqui umas nuvens ali pro lado ali, Novo Cruzeiro, nuvinha, fininha, não dá nem pra tampar o sol direito não. Agora a região do Vale de Jequitinhonha ali pro lado ali do Baixo Jequitinhonha, Almenara, Jequitinhonha, tudo tá sol, Itaubitinga, Araçuaí, sol. Ali pro lado ali do norte de Minas, ali no lado ali de Bocaiúva, chegando as nuvinhas. Passando essa nuvem que tava lá no Belo Horizonte dessa chuva, ela tá chegando até ali próximo ali com a Capelinha, né? Capelinha Carbonita. E dali elas estão seguindo ali pro lado ali de Governador Valadares. Tá passando, né? Mesmo não tá passando Governador Valadares, na verdade. Ela tá passando ali em Goiânia, Cerro Diamantino. Tá chegando próximo ali a Capelinha Carbonita e Teófilo Otoni, né? E dali tá seguindo ali pro mar, pro lado ali de Espírito Santo e do Espírito Santo pro mar afora. É a nuvem que tá cortando o estado aí de Minas Gerais, Espírito Santo. Agora, 1 hora da tarde, não vê direitinho como é que vai ficar. Agora, se esses ventos mudar, nós vamos estar muito longe, assim, né, pra da gente não. Se tem uma mudança brusca de vento, tem probabilidade de essas nuvens chegarem na nossa região, porque elas são grandes, né? Mas agora, ao contrário, se continuar desse mesmo jeito aí, pode esquecer de nuvens no dia de amanhã. Beleza? Agora são 9h21, gente, eu volto já já. Agora, 1 hora da tarde, a gente traz a previsão do tempo detalhado. Fazer mais estado.
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muito bem. Agora são 9 horas e 29 minutos, 9:29. 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

0: 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Também, bora seguindo aqui, galera. 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Bora, bora. Agora são 9h36. Eu volto daqui 2 minutos.
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1: muito pode... bem, muito bem. Agora são 9 horas e 46 minutos. 9h46, bom dia. Aquele abraço pra você, obrigado pela audiência, pelo seu carinho, sintonia. Vamos que vamos, deixa eu falando pra você aqui na nossa programação, galera.

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Muito bem, agora são 10 horas e 12 minutos, né, 10 e 12. Bom dia, aquele abraço pra você, obrigado pela audiência, pelo seu carinho e sintonia. Um ótimo dia pra você, né, que tá acompanhando a gente, muito obrigado pela companhia, pelo carinho. Bora, vamos que vamos, chama na bota.

0: Um abraço pra galera que tá acompanhando a gente aí. Muito obrigado pelo carinho.
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0: Vamos lá, moçada, simbora. Eu sou bem apaixonado.
1: Bora, bora. Deixa eu ver aqui, galera.
0: Alô, DJ.
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Ó, de sucesso, vambora de música. Daqui a pouquinho a gente vamos atender participações da galera, tá? Então você pode ligar e participar comigo. É 991-287171. Pode mandar essa mensagem de texto, vamos atender você com o maior carinho aqui no nosso programa, tá? A Lema do Forró canta pra nós e Hugo e Guilherme. Dia da Saudade.

0: Obrigado, gente. Obrigado, gente.
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Olha, eu vou atender a participação aqui do Eurico. Ele tá mandando a música dos Gargantas de Ouro. Mandando aqui pra todos os ouvintes. Beleza, Eurico? Eurico tá lá na cidade de Francisco Badarona, ajudando com a gente, Marcelo.

Então, bora o sucesso, agora 10 horas e 20, 53 minutos, né? 10h53. É, mãe, canta pra nós aí, sucesso aí com... Desgarganta de ouro.

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0: Muito bem, muito bem. Agora são 11 horas e 16 minutinhos. 11 e 16. Bom dia. Bom dia, bom dia. Muito obrigada pela audiência, né, galera? Pela companhia. Você que está ouvindo a gente aí nos quatro cantos da nossa cidade e região. Obrigada pela participação. Obrigada pela sua audiência e sintonia. Pelo carinho, né? Ouvindo a gente aí. Muito obrigada pela companhia, tá bom? E até uma hora, bora seguindo aqui. Vou por cá. 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
0: Chama! 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Eita, menino! Coloca o cabelo, joga os bichos aí, rapaz. Olha a gata aí,
2: gata. Olha a gata!
0: Eita!

menino, o galo galopeira, meu. O galo ganhou ontem, né? Então nós temos que tocar esses galos aqui, rapaz. Ai, ai, ai, que? Menino, o galo, o Clube Atlético Mineiro deu uma esporada no Cruzeiro ontem. Vai contar com a vitória antes da hora. Tomou. Eu achei foi pouco. Deveria ter dado mais uns golinhos ali, viu? Era pra ser uma goleada, Xerobinho. Era pra ser, ter sido uma goleada. Você já viu aquele famoso, é... Não fala? O famoso ditado? Quem ri por último, ri melhor. Ha, ha, ha, ha, ha, ha. Como diz, a soberba procede à queda. Fica aí cantando vitória antes do tempo. Tomou da lapada. Cê tá doido? Oh, menino. É pra isso, né? É normal, né? Um chora, outros riem. Nem todos os dois dá pra ganhar ao mesmo tempo, não. Então pra um ganhar, um tem que chorar. Então quem chora e os cruzeirenses. Eu já ri dos memes que aparecem. Cê tá doido? Só pra rir, viu? Oxente! Chama! 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

Também por causa do oferecimento aqui da nossa programação até uma hora por aqui, galera. 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

0: Olha, deixa eu atender a participação aqui, que tá participando aqui comigo. Alô, bom dia.
1: Bom dia, Lidiane, tudo bem?
0: Bom dia.
1: Gostaria de você tocar a música para mim com o Thiago Jonathan. Nunca foi sorte, sempre foi Deus. Quero
0: Agora.
1: oferecer para minha mãe, meu pai, minha irmã, lá no bar do Mutirão, Esmeralda, da igrejinha.
0: Pronto.
1: E quero falar para minha mãe também que eu tô ligando para ela, só que eu não tô conseguindo, tá bom? Aí
0: Pronto.
1: assim que eu conseguir, eu ligo para ela.
0: Pronto, menino. Recado passado. Pedido musical atendido. A gente toca já já, viu? Muito obrigada pela participação aí, Esmeralda. Bom dia, viu? Pra você. Um ótimo dia.

bora de sucesso, agora são 11 horas e 27 minutos, né, galera? É, bora aqui com o sucesso aqui do Thiago Jonas. É, nunca foi sorte, sempre foi Deus. Um ótimo dia pra você. Agora são 11 horas e 27 minutos. Um ótimo dia, vamos que vamos.

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0: Bora, bora, bora! Agora são 11 horas e 39 minutos. Olha só, galera, bora aqui, ó. 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
0: 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Oferecendo aqui o nosso programa até uma hora, tá? É, deixa eu falando pra você aqui. É, olha aí, galera. Vou tocar uma sequência boa de música pra você até meio-dia aí, tá? É, meio-dia tem horário político, né? Obrigatório, a gente toca. Até meio-dia a gente toca uma sequência boa pra vocês, tá bom? 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

0: É, deixa eu atender a participação da galera aqui. Um alôzão aí pro nosso amigo Franklin Cadeirante no bairro Canoeiro. Ele tá passando aqui comigo. Alô, Franklin, bom dia.
1: Ouvindo a gente aí. Ei, bom dia, Leidiane Alves. Quem fala é Franklin Cadeirante aqui do bairro Canoeiro.
0: Bom dia.
1: Estou aqui no bairro de São Zezinho, aqui perto da Dona Sebastiana, aqui um pouquinho aqui.
0: Hã?
1: Tomando um latão para me almoçar.
0: Só de
1: Aí eu
0: boa.
1: gostaria que você passasse uma música para nós, para mim, seu Zezinho, ouvir aqui de Milionário José Rico. Pode escolher uma boa para nós aí que nós aceita, viu? Nós
0: Pronto.
1: estamos aqui tomando um e ouvindo a Alta FM na alta.
0: Aí sim.
1: Valeu, Lidiane, Deus abençoe. Tudo de bom aí, viu, para todos.
0: Valeu, meu amigo Franklin Cadeirante. Alôzão pro seu Zezinho também na sintonia com a gente. É, Maceta aí, viu? Bom dia para vocês. Tá aí só de boa tomando um latão, refrescando a garganta aí, né, Franklin? Certinho, valeu, obrigado.

0: Deixa eu ver aqui. Alô, bom dia.
1: Olha. Bom dia, Leidiane. Gostaria de mandar
0: Bom
1: um alô pro
0: dia.
1: marido, neném. Oi, amor, estamos bem. Só não estamos melhor porque estamos longe de você.
0: Pronto.
1: Te amo demais. Nunca se esqueça disso. Sempre estarei com você. A música é Daniel, estou apaixonado.
0: Beleza.
1: E beijos, amor. Fica com Deus, sua esposa Paula.
2: Opa, Marané, tô muito saudade de você. Um abraço, Simon.
0: Pronto, agora 11 horas e 45 minutos.

0: Muito bem, deixa eu ver quem tá participando aqui comigo. Alô, bom dia, bom dia.
1: Gabi Charada aí no Expor do Maitá, Laranjeira, Tibuçu, Itira, Açaí.
0: Pronto.
1: Joga Gabi Charada nesse povo aí. Belo Horizonte, Rio de Janeiro, São Paulo, lá na Bahia, no Salvador, o pessoal lá de lá que escuta você. Lá no Paraíba, José Antônio e Raquel. Joga a bicharada, joga a bicharada, bichinho bonitinho aqui, ni Luna e ni Rian pra mim, meus netos.
0: É.
1: Viu? Joga a bicharada nesse aqui que Luna tá achando ruim. Manda as músicas boas aí.
0: Pronto, joga a bicharada nesse aí. Olha o gatinho nesse aí na criançada aí. Oxi. Pega o gatinho, gente. Pega o gatinho, criançada. Segura.

0: Esses aí é das criançadas, né, Neuza? Agora é o dos grandes.
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0: Bacana aqui então, agora são 11h48, 11h48, cadê pra nós, milionário José Rinho?
1: Alô, bati, alô, bati.
0: Até meio dia, né? É, até meio dia, 13 minutos de música, me dá tempo de tocar as 13, a gente toca, viu? Os pedidos musicais. Ô, Neuza, essa vai pra você curtir, viu?

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0: favela.
1: Ave Maria!
0: Isso é a favela da Gostosa 3.0, meu irmão!
2: Deus abençoe, papá. Um abraço.
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Seu guitarrista muito doido não deixa o forró parar. Cutuca essa guitarra, bota ela pra chorar, menino. Oh, rapaz. Quebrou a guitarra agora, viu? Você tá doido, menino.

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1: Caramba! Chegando em casa às 4 horas da manhã. O que é que eu vou dizer pro marido?

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1: Muito bem, agora são 1h39. Boa tarde pra você, obrigado pela audiência, pelo seu carinho. 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
0: 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Agora são 1h52, 1h52. Galera, muito obrigado pela audiência, pelo seu carinho e sintonia, né? Ouvindo a gente até agora nesse momento. A gente vai pro intervalo, depois do intervalo a gente volta aqui, ó, com o nosso Jornal Regional.
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Muito bem, muito bem. Bora trazer aqui as principais notícias e informações. No nosso jornal regional.

Olha, um homem de 42 anos, olha, lá em Veredinha, né? Homem com mandado de prisão em aberto é preso com armas e material para fabricação de artesanal. Olha, um homem de 42 anos foi. Que possui mandato de prisão em aberto foi preso pela Polícia Militar no final da tarde desta quarta-feira, dia 26, na localidade de Mendonça, zona rural de Veredinha. Durante o cumprimento do mandato judicial, os militares localizaram e apreenderam armamento, munições e diversos materiais que seriam utilizados na fabricação artesanal de armas. Ao todo, um homem foi preso. Os materiais encontrados também foram recolhidos pelas equipes policiais. O preso e todo o material apreendido foram encaminhados para providências cabíveis, juntamente com as autoridades competentes. As informações aqui da cidade de Veredinha.

Olha, vamos trazer informações aqui da cidade de Virgem da Lapa. Olha, morre aos 76 anos o ex-prefeito de Virgem da Lapa. Morreu na manhã desta quarta-feira, dia 2, aos 76 anos, o ex-prefeito de Virgem da Lapa, no Vale do Jequitinhonha, Antônio Ernesto Timo Silva, conhecido por Tó. Há 4 anos ele lutava contra um câncer na coluna e estava internado desde o dia 17 de agosto no Hospital São Vicente de Paulo, em Araçuaí. De tradicional família de políticos, Antônio Ernesto foi prefeito de Virgem da Lapa por 2 mandatos, de 1991 a 1996 e de 2001 a 2004. Era muito querida pela população do município, principalmente por moradores da zona rural. Tio do deputado federal Igor Timo e irmão do ex-prefeito de Virgem da Lapa, Diógenes Timo. Ele deixa a viúva, 4 filhos e 7 netos. A prefeitura decretou luto oficial por 3 dias. O sepultamento deve ocorrer no final da tarde desta quarta-feira no cemitério municipal de Virgem da Lapa.

Olha, galera, a máxima de ontem foi de 38 graus, a mínima de hoje no perímetro urbano foi de 23 graus, na zona rural chegando aos 19 graus. A temperatura agora está de 35 graus, umidade relativa do ar 47%. Olha para hoje, galera, hoje está prevendo aí a máxima, hoje está prevendo aí, está prevendo sol. Nesse momento agora deu uma nublada. O sol nasceu era 5:55, vai embora 5:41. Proliferação de mosquito hoje é médio, raios ultravioletas alto para o dia de hoje, tá? Prevendo vento de até 8 km por hora. Prevendo sol e muitas nuvens à tarde. Tá com muitas nuvens agora, nesse momento tá com muitas nuvens mesmo, tá? Amanhã, tá prevendo a mínima de amanhã de 20 graus e máxima de 24. Sol com muitas nuvens durante o dia, período de céu nublado. À noite com muitas nuvens. Sexta-feira, mínima de 19 graus e máxima de 20, 34. Prevendo aí sol com diminuição de nuvens de manhã, tarde ensolarada e à noite com poucas nuvens.

Olha, pra sábado. Sábado, né? Tô prevendo a mínima aí de 18 graus, máxima de 36, sol sem nuvens no céu, com aumento de nebulosidade à noite. Domingo, mínima de 20 graus, máxima de 37, sol com muitas nuvens, período céu nublado, à noite com pancadas de chuva. Segunda-feira, mínima de 20 graus, máxima de 24. Sol com muitas nuvens durante o dia, período de céu nublado, à noite com muitas nuvens. Terça-feira, mínima de 20 graus e máxima de 25. Sol com muitas nuvens durante o dia, período de céu nublado, à noite com muitas nuvens. Quarta-feira, mínima de 20 graus e máxima de 26. Sol com muitas nuvens, período de céu nublado, à noite com muitas nuvens.

0: Olha, chegou. Tem como tá? Tem umas nuvens aqui na nossa região, né? Deu uma baixada de temperatura por causa desses nublados que chegou aí, né? Na nossa região. Esse nublado ele tá vindo ali do lado ali da Torre TV pra cá, de Grão-Mogol pra cá, sentido interior, essa Virgem da Lapa pra cá, tá? Região ali de Virgem da Lapa vai nublado daqui a pouquinho. Hoje, no decorrer da tarde, vai ficar com o período do céu nublado. Ficar aqui, ó. Mais que nublado do que sol. No decorrer da tarde. Vai dar umas aberturas de sol, mas né, vai ficar nublado mesmo. No decorrer da tarde aí. Esse nublado ele se expandiu por toda a região do Vale Jequitinhonha, Minas Gerais, Vale do Mucuri, né, Alto Jequitinhonha, Norte de Minas. E chegou também bastante nuvem lá no estado do Espírito Santo. Chegou o estado do Espírito Santo todo, está todo encoberto com bastante nuvem. Nas regiões ali do estado do Espírito Santo, viu? Divisa de Espírito Santo com Rio de Janeiro. Nublado. Ali pro lado ali de Rio de Janeiro também. Pro lado Campos do Goytacazes. Pro lado ali de Macaé. Agora na divisa de São Paulo com Minas Gerais, por enquanto, tá de boa. Poucas nuvens dando espaço mais ao sol. E a região de São Paulo também tá toda solarada praticamente, dando espaço e mais ao sol na região aí, bom? Do São Paulo, capital. É isso. O nublado chegou aí na região e deu uma queda de temperatura aí no momento. É isso, galera. Agora 12h22. Vamos ficando por aqui. Obrigada pela companhia, carinho. Todos com Deus. Uma ótima tarde. Beijos. Fui.
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1: Sabe aquele papo de bar? Dois amigos falando sobre amores mal resolvidos. Aquela pessoa que está sofrendo, deprimida. Vem cá, meu amigo. Meu caso é diferente. Eu até estou sofrendo, mas eu estou vivendo.

0: Obrigado, Gilmar. Pô, tamo
1: essa
0: junto,
1: aqui é pra nós, cara. Fazer.
0: É nóis.
1: A turma chora. Chora com força.
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1: Aí é música, meu amigo.
2: Por isso que você acaba com eles, né?
1: Vamos acabar com eles.

0: Obrigado, gente.
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0: próximo Elenide.
1: Que lindo!
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1: Muito brito, eu amo essa música, velho.
2: Essa é boa demais, né, velho?
1: É uma pedrada.
2: Você tá maluco, velho?

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0: Boa!
1: Fala comigo, bebê!
0: Obrigada, Goiânia!
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1: É inevitável.

0: essa doce mise seria perfeito.
1: Cheguei!
2: Sorriso Maroto, muito barulho, São Paulo!
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10: Perguntei pro cantor, você toca essa moda?

0: senhoras e senhores!
1: A Manaus!
0: Obrigada, meu amigo. Obrigada por tudo.
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0: Mil adjetivos pra chamar até de madrugada hoje, viu?
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1: Sabe aquele papo de bar? 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

0: Boa!
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0: Com a salva de palma pra você.
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